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3: 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São 2 horas. 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
2: 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São 3 horas. 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
3: 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São 4 horas. 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
3: 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São 5 horas. 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
4: 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São 6 horas. 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
4: 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São 7 horas. 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
5: Bom dia, seja bem-vindo a esta edição informativa na Rádio Vidigueira, quinta-feira, 9 de julho. A Agência Regional de Promoção Turística do Alentejo promove nos dias 13 e 14 de julho uma ação de afirmação do destino na Portugal House, instalada no Time Out Market, New York, em Brooklyn. A iniciativa decorre em dois momentos. O primeiro, dedicado a profissionais do turismo, incluindo operadores, agentes de viagens, influenciadores e jornalistas. O segundo, dirigido ao consumidor final. No dia 13, o programa inclui uma apresentação do destino Alentejo por José Manuel Santos, o presidente da Agência Regional de Promoção Turística do Alentejo, seguido de uma intervenção do marido do Céu Ramos, a presidente da Associação Évora 2027, sobre as novidades e os principais highlights da Évora 27, capital europeia da cultura. A ação prossegue depois com uma masterclass de vinhos, com degustação de 4 referências do Alentejo, numa ação dos vinhos do Alentejo, num momento acompanhado pelo chefe Filipe Ramalho, do restaurante Patrial, em Alter do Chão. A ação continua no rooftop da Portugal House, que vai ser dedicada à marca Alentejo. O programa inclui também um apontamento cultural e musical associado ao Évora 27 e termina com uma nova degustação gastronómica. O objetivo desta ação, de acordo com a Agência Regional de Promoção Turística do Alentejo, é reforçar o posicionamento do Alentejo no mercado norte-americano, aproximando-o do destino de profissionais com capacidade de influenciar a venda e a comunicação da região, mas também de consumidores com interesse em viagens assentas em cultura, vinho, gastronomia, natureza, património e hotelaria de qualidade. A ARPTA pretende, com esta iniciativa, consolidar a notoriedade do destino junto do mercado norte-americano e transformar essa visibilidade em procura efetiva para empresas e para o território. A Câmara Municipal de Beja realizou na última terça-feira uma reunião de trabalho dedicada ao sítio arqueológico do Fórum Romano de Beja, na Rua da Moeda. O encontro reuniu representantes da CCDR Alentejo, do Património Cultural IP, da Câmara Municipal de Beja, da equipa científica do projeto Arqueologia das Cidades de Beja e das entidades envolvidas nos trabalhos em curso. Segundo avançou a Câmara de Beja, o encontro permitiu analisar a situação atual deste importante núcleo arqueológico e definir linhas de articulação entre as diferentes entidades, com vista à sua salvaguarda, conservação, estudo e futura valorização pública. Localizado no coração da cidade, o Fórum Romano constitui um espaço fundamental para a compreensão da antiga Pax Júlia e da evolução urbana de Beja. De acordo com o município bejense, a cooperação institucional agora reforçada permitirá desenvolver soluções sustentáveis e compatíveis com a relevância histórica, arqueológica e patrimonial deste sítio, considerado uma prioridade no âmbito dos atuais projetos nacionais de conservação e valorização do património arqueológico. A Câmara de Serpa realiza no próximo dia 14 às 18h30, na sala das sessões do edifício da Câmara Municipal, a sessão de apresentação da parceria estabelecida com o NERB AIBAL. A ação tem como objetivos dar a conhecer os novos serviços de apoio aos empresários e empreendedores, as oportunidades de financiamento disponíveis e o acompanhamento de proximidade a disponibilizar às empresas do concelho. O município de Almodóvar promove durante o mês de julho a iniciativa Música ao Luar, integrada na programação cultural Noites de Verão, com dois concertos a realizar no emblemático convento de Nossa Senhora da Conceição. O primeiro espetáculo está marcado para esta noite, a partir das 21h30, com a atuação de Ana Valadas, acompanhada por Bruno Mira e Carlos Silva. O concerto tem lugar no Galilé do convento. No dia 23 de julho, o programa continua com um concerto de guitarra clássica e violoncelo, protagonizado pelo duo Marrafa e Micael, no claustro do convento. Final desta edição informativa, com a previsão do estado do tempo. Nesta quinta-feira, o Instituto Português do Mar e da Atmosfera prevê céu pouco nublado ao limpo, apresentando-se em geral muito nublado no litoral oeste até ao fim da manhã, podendo a nubulosidade persistir em alguns locais da faixa costeira a norte do Cabo Raso. Também vento fraco a moderado, podendo superar por vezes forte nas terras altas, uma pequena descida da temperatura, em especial da máxima. Máximas que poderão atingir os 35 graus em Beja e Évora, 34 em Porto Alegre, 22 em Sines.
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0: 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São 8 horas. 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
1: Bom dia, seja bem-vindo a esta edição informativa na Rádio Vidigueira, quinta-feira, 9 de julho. A Agência Regional de Promoção Turística do Alentejo promove nos dias 13 e 14 de julho uma ação de afirmação do destino na Portugal House, instalada no Time Out Market, New York, em Brooklyn. A iniciativa decorre em dois momentos. O primeiro, dedicado a profissionais do turismo, incluindo operadores, agentes de viagens, influenciadores e jornalistas. O segundo, dirigido ao consumidor final. No dia 13, o programa inclui uma apresentação do destino Alentejo por José Manuel Santos, o presidente da Agência Regional de Promoção Turística do Alentejo, seguido de uma intervenção do marido do Céu Ramos, a presidente da Associação Évora 2027, sobre as novidades e os principais highlights da Évora 27, capital europeia da cultura. A ação prossegue depois com uma masterclass de vinhos, com degustação de quatro referências do Alentejo, numa ação dos vinhos do Alentejo, num momento acompanhado pelo chefe Filipe Ramalho, do restaurante Patrial, em Alter do Chão. A ação continua no rooftop da Portugal House, que vai ser dedicada à marca Alentejo. O programa inclui também um apontamento cultural e musical associado ao Évora 27 e termina com uma nova degustação gastronómica. O objetivo desta ação, de acordo com a Agência Regional de Promoção Turística do Alentejo, é reforçar o posicionamento do Alentejo no mercado norte-americano, aproximando-o do destino de profissionais com capacidade de influenciar a venda e a comunicação da região, mas também de consumidores com interesse em viagens assentas em cultura, vinho, gastronomia, natureza, património e hotelaria de qualidade. A ARPTA pretende, com esta iniciativa, consolidar a notoriedade do destino junto do mercado norte-americano e transformar essa visibilidade em procura efetiva para empresas e para o território. A Câmara Municipal de Beja realizou na última terça-feira uma reunião de trabalho dedicada ao sítio arqueológico do Fórum Romano de Beja, na Rua da Moeda. O encontro reuniu representantes da CCDR Alentejo, do Património Cultural IP, da Câmara Municipal de Beja, da equipa científica do projeto Arqueologia das Cidades de Beja e das entidades envolvidas nos trabalhos em curso. Segundo avançou a Câmara de Beja, o encontro permitiu analisar a situação atual deste importante núcleo arqueológico e definir linhas de articulação entre as diferentes entidades, com vista à sua salvaguarda, conservação, estudo e futura valorização pública. Localizado no coração da cidade, o Fórum Romano constitui um espaço fundamental para a compreensão da antiga Pax Júlia e da evolução urbana de Beja. De acordo com o município Bejense, a cooperação institucional agora reforçada permitirá desenvolver soluções sustentáveis e compatíveis com a relevância histórica, arqueológica e patrimonial deste sítio, considerado uma prioridade no âmbito dos atuais projetos nacionais de conservação e valorização do património arqueológico. A Câmara de Serpa realiza no próximo dia 14 às 18h30, na sala das sessões do edifício da Câmara Municipal, a ação de apresentação da parceria estabelecida com o NERB, a EBAL. A ação tem como objetivos dar a conhecer os novos serviços de apoio aos empresários e empreendedores, as oportunidades de financiamento disponíveis e o acompanhamento de proximidade a disponibilizar às empresas do concelho. O município de Almodóvar promove durante o mês de julho a iniciativa Música ao Luar, integrada na programação cultural Noites de Verão, com dois concertos a realizar no emblemático convento de Nossa Senhora da Conceição. O primeiro espetáculo está marcado para esta noite, a partir das 21h30, com a atuação de Ana Valadas, acompanhada por Bruno Mira e Carlos Silva. O concerto tem lugar no Galilé do Convento. No dia 23 de julho, o programa continua com um concerto de guitarra clássica e violoncelo, protagonizado pelo duo Marrafa e Micael, no claustro do convento. Final desta edição informativa, com a previsão do estado do tempo. Nesta quinta-feira, o Instituto Português do Mar e da Atmosfera prevê céu pouco nublado ao limpo, apresentando-se em geral muito nublado no litoral oeste até ao fim da manhã, podendo a nubosidade persistir em alguns locais da faixa costeira a norte do Cabo Raso. Também vento fraco a moderado, podendo superar por vezes forte nas terras altas, uma pequena descida da temperatura, em especial da máxima. máximas que poderão atingir os 35 graus em Beja e Évora, 34 em Porto Alegre, 22 em Sines.
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4: 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São 9 horas. 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
1: Continuamos dentro do tempo, vamos continuar até bem perto das 11 horas da manhã, nesta manhã de quinta-feira, hoje dia 9 de julho do ano de 2026. Eu, Maria José, vou ficar consigo ao longo destas duas horas, aqui na Rádio Vidigar. 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

0: Continuamos dentro do tempo nesta manhã de quinta-feira, hoje dia 9 de julho do ano de 2026. 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
0: Agora sim, vamos ficar a conhecer os títulos dos jornais diários de hoje com Marco Abundância. Marco, bom dia.
5: Bom dia, Maria José Mota. Bom dia a todo o auditório que nos segue nesta manhã de quinta-feira. Vamos conhecer alguns dos destaques na imprensa nacional. Desde logo na capa do Público, mortes associadas às duas últimas ondas de calor estão abaixo do previsto. PSP proibiu mata-leão e alargou recurso à bastonada. Destaque central, se defesa, a NATO 3.0 nasceu em Ankara, mas foi um parto difícil. No Jornal de Notícias, inspeções do fisco às empresas caem por falta de pessoal. Fábrica e terrenos reduzidos a cinzas, é foto central. Jorge Jesus baixa salário para ser selecionador nacional. NATO, Portugal vai gastar 3,1% do PIB em defesa já em 2026. No Correio da Manhã, empresa sem currículo no caos dos exames. Trump acaba com um cessar-fogo e ameaça o Irão. O governo facilita despejos na nova lei das rendas. Quanto ao diário de notícias, ondas de calor causaram pelo menos 125 mortes. Cimeira da NATO, Trump elogia aliança e promete a Kiev licença para fabricar mísseis Patriot. Educação, seguro, pede solução rápida para os exames. Ministro está a trabalhar. Quanto aos destaques, na edição da revista Visão, Salman Rushdie em destaque, a resistência do otimista feliz. Estes são os tempos em que é preciso lutar pela liberdade. Quanto aos económicos, em destaque na capa do Jornal de Negócios, a guerra voltou. Trump rasga acordo de cessar-fogo, Irão ameaça voltar a bloquear Hormuz. 9 concessões de portos vão a concurso até ao final de 2027. Destaque também, a promotor do Festival Nós Alive deixa críticas à lei do mecenato. No destaque, no Jornal Económico, Grândola recebe parque logístico de 468 milhões. Trump põe fim ao cessar-fogo com o Irão e ameaça a Espanha. PGR vê maus sinais na nova lei do Tribunal de Contas. Reformar o país, mudar as leis e os códigos. Empresas devem organizar-se para próximos fundos da União Europeia. Nos desportivos, em capa na edição

0: a golo à Argentina. No Sporting, Jess Derry renova com o Chelsea e vem emprestado. No Porto, Aston Villa na apresentação aos adeptos. Ruben Amorim apresentado no AC Milan e Kenda no Chelsea. Aprendi com os erros de Manchester, quer ficar conhecido pela mentalidade, diz Kenda. No destaque ainda para a seleção mundial, muito aquém do pretendido, afirmou Pedro Proença, o presidente da Federação Portuguesa de Futebol. No Record, Marco mete a mão, goleada no primeiro teste a doer da pré-época, frente ao Estrela da Amadora. Pavlidis bisou, Rafa, João Rego e Rui Silva também marcaram. Novo técnico jogou em 4-2-3-1 e mexeu nas dinâmicas. Lenglet se impressiona, Samuel Soares a titular, Sudakov recupera de pubalgia. No Sporting, Yulman por horas, Leões e Atlético de Madrid muito perto de acordo. Espanhóis chegam aos 45 milhões exigidos pela SAD. Rui Borges quer Derry antes do Estado. Pedro Lima ganha estatuto. No Porto, à descoberta da Champions, só 9 dragões têm currículo na prova. Proença fecha Jesus, pode ser oficializado já amanhã. Na arbitragem, João Ferreira sucede a Duarte Gomes no cargo de diretor técnico nacional. Quanto ao jogo, Diogo Costa só sai para um gigante, sem propostas e protegido por uma cláusula de 60 milhões, guarda-redes apresenta-se no Dragão depois do estágio. Aston Villa é o convidado para o jogo de apresentação. Atlético de Madrid já chegou aos 40 milhões, saída de Ullmann presa por detalhes, extremo Jess Derry cedido pelo Chelsea. No Benfica, Kaminski está sempre vivo, João Amaral destaca a intensidade do polaco. Martínez não era a nossa opção, Pedro Proença quer resposta rápida e apressa contrato de Jorge Jesus. São os destaques nesta quinta-feira.
1: Muito bem, vamos continuar dentro do tempo. Vamos continuar na primeira hora, que conta com o exclusivo do Intermarché de Cuba e Portel.
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1: Vamos ficar com esta chuva de amor no, dos Calima. 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
1: A Feira do Chocalho em Alcáçovas vai decorrer de 24 a 26 de julho, 3 dias de programação no Largo da Gamita. Uma organização da Câmara Municipal de Viana do Alentejo e da Junta de Freguesia de Alcáçovas.
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1: 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Vamos terminar também esta primeira hora de hoje, primeira hora do programa Dentro do Tempo. Vamos deixar-lhe aqui esta música, a música de Kiar, o tema Trigueirinha. Vamos ficar com o programa Dentro do Tempo até bem perto das 11 horas da manhã. Mas Vidigueira vai estar em festa durante este fim de semana. Não esquecer, é já a partir de amanhã que vai realizar-se a Feira de São Tiago 2026. Não perca, visita Vidigueira, e onde irá também haver o almoço dos vidigueirenses e uma corrida de touros, tradicional corrida de touros integrada na Feira de São Tiago.

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0: Agora sim, vamos ficar com a informação das 10. Marco, bom dia mais uma vez.
1: Bom dia, José Luís Carneiro inaugura hoje a nova sede da Federação do PS do Baixo Alentejo, em Beja. PS de Moura solidário com o presidente da Assembleia Municipal depois das críticas da CDU. Semana do Empreendedorismo de Vidigueira continua hoje em Vila de Frades. Alentejo leva a Nova Iorque Évora 27, vinhos e gastronomia. Fórum Romano de Beja, alvo de reunião interinstitucional. Câmara de Serpa aprovou nova resposta social a famílias vulneráveis. Câmara de Almodóvar promove música ao luar no mês de julho. São títulos para desenvolver no Bloco Informativo do Meio-Dia.
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8: Bom dia mais uma vez, vamos dar início à segunda hora Dentro do Tempo, hoje quinta-feira, 9 de julho do ano de 2026.

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18 minutos apenas para as 11 horas da manhã. Vera Cruz, a Junta de Freguesia de Vera Cruz, está a realizar uma excursão à Praia da Rocha, Portimão, nos dias 1 e 2 de agosto, a partir das 6:30 da manhã, no Largo do Rocio, e as inscrições estão abertas na Junta de Freguesia até dia 26 de julho, uma organização da Junta de Freguesia de Vera Cruz.

A Noite Branca da Adega Cooperativa de Vidigueira vai realizar-se no dia 1 de agosto, das 19 às 5 da manhã. Faça já a reserva da sua entrada.

Acabamos de escutar a Rosa de Santana dos Relíquia. Vamos deixar aqui os ateliês de verão de 6 de julho a 28 de agosto em Moura, para crianças dos 5 aos 8 anos, dos 9 aos 12 anos. Desportos náuticos, património e arqueologia, dança, piscina, praia fluvial, patinagem e submarino, uma organização da Câmara Municipal de Moura. Já que estamos a falar em Moura, vamos lembrar que as festas em honra de Nossa Senhora do Carmo realizam-se de 16 a 20 de julho. 10 minutos apenas para as 11 horas da manhã. Vamos deixar aqui uma informação que o município de Vidigueira também enviou. O que não se deve deitar no cano. No cano, lixo, não. Colabore connosco. Não deite restos de sopa e óleos no cano. Não deite medicamentos na sanita. Coloque toalhitas, fraldas, compressas, cotonetes, cabelos e preservativos no lixo. Não deite no cano lixo que pode entupir a rede de esgotos. Assim está também a proteger a água e o ambiente. No cano, lixo, não. É então esta campanha que está a ser distribuída por toda a população do concelho de Vidigueira.

0: 7 minutos apenas para as 11. Estamos a chegar ao final desta edição de hoje de Dentro do Tempo. Dentro do Tempo, depois do sinal horário, vamos ficar com o programa da Câmara Municipal de Vidigueira. Por isso, já sabe, fique atento. A próxima hora, muitas novidades para a Feira de São Tiago, que está aí, que vai ter início amanhã, dia 10, e vai decorrer até dia 12 de julho, na Praça Vasco da Gama, em Vidigueira, uma organização do município de Vidigueira e que integra gastronomia, feira dos queijinhos, artesanato, exposições, corrida de touros e também o almoço para os vidigueirenses no próximo dia 12 de julho. Terminamos assim o programa de hoje Dentro do Tempo. Eu estou de volta mais logo a partir das 15 em mais uma edição do programa Sua Música. Espero por si e até mais logo.
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4: 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São 11 horas. 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

0: Muito bom dia a todos os ouvintes da Rádio Vidigueira. Sejam bem-vindos a mais um programa Terras de Pão, Gentes de Paz, um programa de informação da responsabilidade da Câmara Municipal de Vidigueira, que lhe faz companhia todas as quintas-feiras, neste horário, entre as 11 e o meio-dia. Vamos hoje, como não poderia deixar de ser, de falar da Feira de Santiago, que vai decorrer já a partir de amanhã e até ao próximo domingo na Praça Vasco da Gama, em Vidigueira, e pretende afirmar-se como um espaço de encontro entre tradição e modernidade. O programa integra uma mostra económica empresarial, espaços gastronómicos, almoço de vidigueirenses, experiências vínicas, programação cultural, artesanato, corrida de touros, feira de levante e divertimentos. Conhecida por gerações como a Feira dos Queijinhos, a feira renasce como uma plataforma de afirmação económica, cultural e turística do concelho, valorizando aquilo que o território produz, representa e ambiciona ser. Temos hoje uma casa cheia com vários convidados. A nossa conversa vai estar o Sr. Presidente da Câmara Municipal de Vidigueira, Ricardo Bonito, também Carlos Cristo, técnico superior na área de História da Câmara Municipal de Vidigueira, e para partilharem connosco também as suas memórias sobre a Feira de Santiago. Contamos também com a presença, e a quem agradeço já também a disponibilidade para estarem aqui presentes, Maria Quarenta, Catarina Torrado, Joaquina Quítalo e Marcelina Fialho. Iniciava esta nossa conversa com o Sr. Presidente da Câmara Municipal. Muito bom dia, antes de mais, Sr. Presidente.
1: Bom dia. Dizer e cumprimentar também todo o auditório da Rádio Vidigueira e principalmente estas colegas hoje que estão hoje aqui para também falar um pouco daquilo que são as memórias da Feira de Santiago. É sempre importante trazermos também ao auditório da Rádio Vidigueira pessoas disponíveis

0: para falar daquilo que foi a nossa tradição, daquilo que são as nossas memórias, porque de facto é isso que esta feira também representa. Não vai ser a mesma feira que certamente existiu, o mundo evoluiu, o mundo avançou, tal como nós, mas de facto é importante trazermos à memória nesta data aquilo que era um momento marcante do Concelho da Vidigueira, não só económico, também cultural, e de facto poder fazer regressar esta feira aqui à Vidigueira é de facto um orgulho para mim, um orgulho para este executivo e que de facto deve orgulhar todos os vidigueirenses, porque de facto é um momento de encontro, é um momento de partilha e é isso que queremos reativar sobretudo. Queremos que as pessoas cada vez se sintam mais próximas umas das outras, possamos ser um concelho cada vez mais unido, porque de facto é dessa união e dessa partilha que podemos ter um com os outros, que podemos fazer evoluir e podemos crescer neste mundo cada vez mais desigual e onde por vezes não é fácil as pessoas estarem de acordo. Mas de facto é isso que se pretende, aproximar pessoas, aproximar gerações, podendo trazer aquilo que é a nossa memória coletiva, podendo trazer aquilo que foi a construção de um passado, mas que se projeta para o futuro. E é isso que queremos aliar, a tradição à inovação. Daí também, durante toda a semana que antecedeu a feira, estivemos junto de cada uma das freguesias, com o Fórum do Empreendedorismo, falando que é desde o Rio Guadiana, um rio de oportunidades, passando para a sustentabilidade do azeite em Selmes, e hoje mesmo em Vila de Frades, com a apresentação do livro Vinho e Vinha, que decorrerá em São Cocofate. Amanhã também vamos ter aqui, antes da inauguração da feira, o Fórum Inovação e Desenvolvimento, onde debateremos todos estes temas para o futuro, sempre com os olhos postos também no passado, mas sempre naturalmente, como disse, olhando para o futuro. Quero deixar também uma nota, quem quiser ir passando por a Praça Baixo da Gama. A Praça Baixo da Gama vai ganhando forma, vai ganhando cor, vai ganhando cheiro, e de facto é de extrema importância que a Praça Baixo da Gama se vá revestindo assim, para que nos próximos 3 dias possamos fazer uma grande festa. Vamos ter, como já falámos, aquilo que são os nossos produtos mais característicos, os vinhos, os azeites. Vamos retomar também a feira dos nossos queijos, dos nossos queijinhos. Volto a dizer, não vai ser como era antigamente, mas certamente vamos ter diversos produtores de queijo que podem mostrar aquilo que também se faz melhor na nossa região e não só. E para além disso vamos ter também os espetáculos, que acho que temos um programa rico, que passa desde o canto alentejano, passando por outras bandas que a malta mais nova também gosta, e certamente teremos um bom fim de semana no nosso concelho. Aliado a isto, também vamos ter o almoço dos vidigueirenses, creio que é outro momento de partilha, outro momento de fazer regressar aqueles que estiveram fora, aqueles que nunca deixaram de ter no seu coração a Vidigueira, e acho que é de facto importante voltarmos a reunir estas pessoas para que elas possam também, muitas delas, estarem com os seus familiares que também deixaram aqui, por os diversos motivos tiveram que sair, por motivos profissionais, por diversos motivos, como disse, tiveram que abandonar o nosso concelho, mas de facto queremos fazer deste fim de semana, e este é o primeiro evento, haverá muito certamente a melhorar e a aprender e a crescer, mas também quisemos dar este ponto de partida para continuar aqui a agrupar as pessoas. E é isto, nesta fase inicial. Vou dar também voz aqui às colegas de painel, para que elas também possam falar um bocadinho sobre a feira, porque elas certamente lembram-se da feira melhor do que eu, e estamos cá também para as ouvir. Obrigado.
1: Já lá vamos a essas memórias. Antes disso, e até porque esta é uma feira histórica, e nesse sentido introduzia também aqui o nosso convidado Carlos Cristo. Muito obrigada também pela disponibilidade para poder partilhar connosco um pouco do que é esta história da Feira de Santiago, já muito antiga, com certeza.
2: Com certeza. Antes de mais, bom dia aos colegas do auditório, bom dia a todos os ouvintes. Deixar aqui um apontamento histórico, isto para nós, como o Sr. Presidente disse há pouco e bem, pegarmos naquilo que foi o passado e tentarmos perceber como é que chegámos até aos dias de hoje e como é que tudo se processou. Quando falamos em Vidigueira, há duas palavras, duas associações que são bastante óbvias. Uma delas é o vinho, a outra é a figura de Vasco da Gama. E é por aí que vamos começar, isto porquê? Não propriamente com Dom, Dom Vasco da Gama, o navegador que descobriu o caminho marítimo para a Índia, mas sim o quinto Conde da Vidigueira e primeiro Marquês de Nisa, Dom Vasco Luís da Gama, que por sua vez foi embaixador em França, um diplomata por excelência, descendente de Dom Vasco da Gama, do qual era trineto.

0: que pareceu interessar-se pela Vidigueira e em 1646 dirigiu-se ao rei Dom João IV pedindo que na Vidigueira se fizesse uma feira franca, dizendo que considerava o povo da Vidigueira um dos povos maiores do Alentejo. Portanto, ao dizer isto, ele não devia dizer por acaso, porque cá está era uma pessoa viajada e não só conhecia o próprio país, não só estava bastante ligada à corte, como conhecia também outros países. O monarca Dom João IV autorizou que a mesma tivesse lugar durante 5 anos e que decorresse entre 18 e 20 de janeiro. Contudo, sabemos que não durou só esses 5 anos e manteve-se praticamente até à atualidade, portanto há poucas décadas atrás. Estamos aqui a falar da Feira de Janeiro para chegarmos à outra feira. A Feira de Julho, ou Feira dos Queijos, surgiu mais tarde, numa data que nós não temos como certa, mas temos como ponto de referência duas datas, portanto esta data de 1646, que está associada à Feira de Janeiro, e depois a data de 1835, em que, com as reformas liberais e com os decretos de Mousinho da Silveira, que previam abolir os forais e abolir também aquilo que eram os direitos feudais, aquilo que o povo tinha que pagar ao Senhor da Terra, e neste caso o Senhor da Terra eram os descendentes, a família dos Gamas, os Gamas que estavam cá instalados e que aqui tinham a sua residência, e portanto nessa altura surge essa indicação que a Feira de Julho deveria ser realizada em terrenos adjacentes ao castelo. Por aqui se comprova que a área de residência dos Gamas, que deixa algumas dúvidas, seria no castelo, e que esses terrenos deixariam de estar propriamente na posse do senhor e passavam a ser do povo, e para usufruto do povo, para que ali se realizasse a feira. Portanto, temos esta baliza temporal entre 1646 e 1835, e podemos daqui assumir que a Feira de Julho, ou Feira dos Queijos, como é conhecida, tem mais de 200 anos, portanto, de existência. Esses 200 anos foram interrompidos em 2009, o último ano em que se realizou a feira, e este ano estamos em 2025. E estamos novamente a fazer o quê? A pegar no passado, a recordar e a tentar revitalizar aquilo que é a feira, e portanto mais uma vez vamos quebrar este interregno e vamos ter mais uma vez a Feira de Santiago presente nos nossos dias.
1: Muito obrigada por este enquadramento histórico da Feira de Santiago. Vamos então às memórias, mas antes disso, Sr. Presidente, qual é a sua melhor memória da Feira de Santiago?
2: Olha, de facto, a minha melhor memória, eu creio que gostava muito de ir ao sábado à feira de manhã, com o meu pai, ver aquele movimento que existia na feira de manhã, depois juntar ali com os homens que bebiam sempre ali a sua imperial com o polvo assado, com uns termossos, um cachorro quente, ir comprar também o peixe seco, e de facto essas foram das minhas maiores memórias. Para além de toda a envolvência da feira, acho que havia uma dinâmica em torno da feira, que de facto é isso que queremos repetir, e daí a nossa insistência para realizarmos a feira. Mas creio que era a feira toda em si, mas gostava muito do sábado de manhã, quando se passeava ali por a feira, ainda por a fresca, e depois terminava junto ali aos bares, que havia um sumol, e acompanhava o meu pai, e de facto era um momento muito interessante que eu tinha na feira nessa altura, e vamos ter certamente boas memórias para recordar. Também, que há pouco não falei, que também vamos ter o museu aberto, e que vamos ter no museu também um espaço de exposição com várias fotografias, onde vão também buscar um pouco daquilo que foi a nossa lembrança e a nossa memória. Deixo também o convite para todos possam passar no museu e verem as fotografias e recordarem algumas das pessoas que ali aparecem. Umas não estão entre nós, outras felizmente ainda estão, mas que se possa também tirar dali a memória coletiva do nosso povo e construirmos algo diferente e algo melhor.
1: Obrigada, minhas senhoras. Então, colocava esta questão a todas: qual é também a vossa melhor memória da Feira de Santiago?
3: Ora, muito bom dia, minhas senhoras, meus senhores. É com muito prazer que aqui estou. Fiquei muito contente quando me fizeram este convite. Fiquei satisfeitíssima, porque eu adoro a feira. A feira, para mim, vive comigo.
4: Eu regulo-me com muitas coisas na minha vida por a feira. Há melancias maduras, só estão para a feira. Tomates, pimentões para assar, só para a feira. Os calores são da feira. Para mim, a feira está sempre presente. E, ao fazerem-me o convite, além de muitas boas memórias que tenho, lembrei-me que tinha escrito em 2020, fui depois, tenho aqui um caderno, quando começou a Universidade Sénior, e eu, no dia 21 de março de 2020, já me estavam a dar saudade.

0: Eram dois, um enorme, achava eu, pois eu tinha 4 anos e o outro fazia 8, e esse especialmente encantava-me. Como é que uns estavam lá em cima e os outros cá em baixo? E nunca se apanhavam uns aos outros. E então chega o meu tio Zé Pedro, já com os copos logo de manhã, pois vinha do Arraial, que viam para, a parte deles dessa idade não se deitava. Pega-me no colo e entra comigo no carrossel. Era a minha mãe. Oh, compadre, eu estou tão assustada. Mas o meu tio não quis saber. E então lá montámos no carrossel. A descida parecia que íamos cair, dizia a minha mãe. Mas era essa a parte que eu mais gostava, pois parecia-me a mim que na descida ia apanhar as pessoas que iam lá embaixo. Até tinha comichão na barriga. Pois lá embaixo ia uma menina maior que eu e que levava um chapéu de palha branca com uma fita encarnada e de abas muito largas, onde ondulavam com o vento, e um vestido com folhos nas mangas. Sempre que estava lá em cima eu pensava: agora, quando for a descer, apanho-a. Mas parou o carrossel e a menina e o chapéu desapareceu. E então, quando saímos, estava o meu pai à nossa espera para irmos comprar os queijinhos, pois já tinha vendido os borregos no Arraial. E com esse dinheiro dos borregos, que era um mielheiro que os meus pais faziam, podíamos ir feirar, diziam os meus pais. E que rico cheirinho havia hoje. Parece que ainda estou a senti-lo. Logo ali, o cheirinho dos queijos era algo muito especial. Ao lado da minha mãe, fomos comprar uma cesta, e o meu pai uma alcofa e o peixe seco. Mas quando íamos para as barracas do calçado para o meu pai comprar umas botas, o que eu vejo? A menina do chapéu de abas largas de fita encarnada. E então lá digo eu para a minha mãe: mãe, eu quero um chapéu como aquele. Mas a minha mãe disse logo: compre-te um chapéu, mas com abas pequenas e uma fita azul, que é para dar para todas as ocasiões. E então lá diz a minha mãe: ó, comadre, que era assim que se tratava os feirantes, não era minha senhora nem meu senhor, ó, comadre, ó, compadre, era tudo compadres e comadres. E então, mostre-me lá aquele chapéu. Era de abas pequenas e com a fita azul. E é isso que teve que ser, não da fita encarnada. E a minha mãe logo disse: caluda, é com fita azul, dá para tudo. E teve que ser aquele. O meu chapéu, nunca gostei dele. Todos os dias a minha mãe dizia: põe o chapéu, Maria, está muito calor. Mas eu não gostava dele, só tinha o sentido das fitas encarnadas. Quando já íamos de regresso para a horta, vi novamente a menina do chapéu das abas largas. E então estavam a comprar uma boneca de papelão. Sim, era de papelão, a maior parte das bonecas nessa época. Mas eu só me corria uma lágrima. E o meu pai disse: até meu filho, está a chorar porquê? Que o meu pai mimava-me assim. E então o meu pai disse: vamos lá comprar uma boneca. E aí a minha mãe disse: não vai comprar boneca nenhuma, porque a boneca, ela vai logo lavá-la, estragar logo, desfaz logo. Então o meu pai pegou em mim e deu-me a escolher entre essa boneca de papelão e uma boneca já mais rija, já não era de papelão, e essa já não se ia desfazer no banho. A cabeça era pintada de castanho e tinha os olhos azuis. Quando estava em pé, tinha os olhos abertos. Quando se deitava, tinha os olhos fechados. Então, sim, nesse dia de feira, eu fui feliz com a minha linda boneca.
1: Vamos ouvir, obrigada, vamos ouvir mais memórias da Feira de Santiago.
2: Bom dia a todos, a todas as pessoas que ouvem o Rádio Brigueira, que é dos rádios mais bonitos que há cá no Alentejo. Gostamos muito. E eu, olha, tenho muitas memórias. Estava na Suíça, vinha o meu marido, dizia-me logo: não, Marcelina, se não tiveres as férias para a feira, não ficas aqui em casa, que ficas sozinha, que eu vou-me embora para a feira. Vim, chegava a Portugal sempre hoje de manhã chegava a Portugal, ele ia logo à feira, comprava borregos, comprava cavalos, comprava tudo quanto apanhava na feira. E eu ia atrás dele. Olha, eram memórias muito bonitas. Obrigada, Sr. Presidente da Vidigueira, de ter feito a feira este ano, que a feira é muito bonita e gosto muito da feira. Foi das coisas mais bonitas que apareceu em Portugal. E peço às minhas amigas todas, de que estavam todas na Suíça comigo, de Serpa, de Moura, que venham à feira. A minha Catarina Pica, que venha à feira para filmar, porque ela anda sempre com essa máquina a filmar, e que aquela venha filmar a feira da Vidigueira.
1: porque a feira era, obrigada também, era, a todos. Era, também, era um momento de reencontro.

0: gente encontro com as famílias que vinham da Suíça, encontrávamos todos os suíços na feira, era de Moura, era de Serpa, era de Entradas, era de Castro Verde, juntávamos todos na feira, fazíamos a festa todos na feira. E eu espero que eles venham todos este ano. Catarina Pica, se quiseres cá vir dormir à minha casa, vem dormir à minha casa e venham todos dormir cá, que tem cá a cama para todos.
1: Fica o convite.
0: Obrigado, fica o convite.
1: Vamos a mais memórias então da Feira de Santiago.
2: Bom dia a todos. Eu tenho como muitos anos em Marmelário, e então a camionete ia lá a Marmelário e a gente vinhamos na camionete para vir à feira, mas a minha mãe nunca me trazia, porque eu depois chegava cá, queria tudo e ficava sempre com a minha avó. E até o que é que a minha mãe fazia? Ficas aí, porque a mãe quando vier traz-te uns sapatinhos e traz-te uma boneca muito bonita. E então como é que trazia os sapatos? Era um pauzinho assim, e depois punha o pé em cima, depois sobrava assim um bocado que era para o outro ano os sapatos ainda servirem. É, quando vinha ficava toda muito satisfeita, porque tinha uns sapatinhos muito bonitos. E a boneca? Boneca com um vestido muito bonito, aquilo tudo, ó, muito satisfeita da vida. Estava brincando com as minhas primas e elas fazem assim: ah, se a gente lhe desse banho. Vamos dar banho à boneca, a desgraçada abalou-me uma coisa para cada lado, só ficou o vestido. Ficámos sem boneca nem nada. Depois, quando vim para a Vidigueira, ia com o meu pai ao Real ver os burros, os cavalos e aquelas coisas todas. Gostava muito de ir com o meu pai, que o meu pai gostava muito de me levar, mas com o meu irmão, que ele não gostava tanto dessas coisas. Quando voltávamos, íamos direito ao mercado a comprar a melancia, porque eram as primeiras melancias que se compravam. E depois íamos à feira comprar os queijos, e o meu pai comprava um asado de barro, que era para pôr os queijos para conservarem durante o ano. E era assim que a gente íamos à feira. Por acaso custava muito, pronto. Depois fiquei por aqui, tantos anos.
1: Que outras memórias é que podemos haver ainda da Feira de Santiago?
3: Bom dia, senhores ouvintes da Rádio Vidigueira. Bom dia para todos. Eu as memórias que tenho são muito boas. A feira antigamente começava logo lá no princípio da estrada, à entrada quando se vende Portela. E a estrada, as lojas todas enfeitadas, era tudo muito bonito. Havia fruta, só se comia bananas e maçãs e peras nessa altura. A entrada da feira toda muito enfeitada, o cheiro a maçãs, aquilo metia logo cobiça, porque a gente não conhecia maçãs nem bananas. Havia o arraial e vinham os pastores com as ovelhas, com os porquinhos. O meu pai era a pessoa que andava no campo com animais, trazia o seu rebanho de porcos, não era dele, mas era do patrão. E a gente ia logo de madrugada, às 5, 6 horas, e aquilo era uma festa. Era tudo muito bonito e toda a gente, havia circo. A minha mãe era viciada no circo, tinha mesmo todos os anos que ir ao circo. Essas memórias são muito bonitas, mas como voltou novamente, já estou emocionada. Fico encantada porque, desculpa, as minhas filhas também gostavam muito e gostam, e então estou muito satisfeita por ter renovado. E venham à Feira da Digueira, que há de ser bonita, e Deus queira que não seja nem o primeiro nem o último, que continue todos os anos, ao maior ou mais pequeno, o que é preciso é não acabar. E agradeço ao Sr. Presidente e a todo o povo que está metido nessa organização. Obrigado.
1: Obrigada também. Esta feira era esperada com muita expectativa ao longo do ano.
4: Sempre, sempre. Quando o meu pai vinha vender os borregos, os bezerros que criava na horta, era no outono, que era tudo preparado para ter os animais, para trabalhar, para a feira vender, que era o mielheiro. Meu pai trabalhava, a minha mãe trabalhava na horta e cuidava desses animais, para quando chegava à feira, cá está, vendia-se, os compradores, portanto a horta era a horta dos meus avós, aos Pisões, na estrada do Pedrógão, vinha o meu pai e a minha mãe logo às 4 da manhã, vinham logo, encontravam os compradores já ali à Quinta do Baraona. Quando eles vinham, os compradores iam ao encontro, compravam logo, recebiam o dinheiro e lá vinham à feira fazer as compras, porque era onde havia as coisas. As feiras desmotivaram um bocado, porque hoje temos tudo todo o ano. e naquela altura não tínhamos tudo. Pois era a colheita, porque as pessoas, a nossa propriedade da nossa zona de trigo, de cevadas, de grão, de tudo, quando vinha a altura da feira tinha que estar tudo apanhado e os terrenos limpos, porque cá está, vinham os pastores com o gado e ficavam, vinham de tarde, ficavam durante a noite para os animais descansar e depois durante a madrugada vinham por dentro da vila para a feira. Eu ainda tenho uma vaga memória da primeira feira à volta do castelo, não tanto à volta, mas era no largo, hoje Largo da Matriz, não é esse nome que tem, não Matriz, lá em cima, Largo Frei António das Chagas, ali era a loiça de barro, os loiceiros em frente da Bica da Cascata. E depois cá está, como a Joaquina estava a dizer, as lojas com tudo à porta, porque as pessoas sempre vendiam mais, porque as pessoas tinham trabalhado e ganhavam algum dinheiro, e era naquela altura que aproveitavam a comprar as coisas que eram necessárias. Em frente do mercado era uma camioneta que vinham do Algarve com tomates e melancias. Depois veio mudando, mais tarde passou a fruta cá mais para baixo, em frente do bairro Dr. Covas Lima, era aí a fruta, e a loiça passou a ser em frente, a loiça de barro, em frente do mercado. E então a feira era no parque escolar, é todo aquele parque, e onde era de vender o gado, o arraial, era ao lado da feira, tudo naqueles frajais ali ao lado. Era um encanto, era uma festa.
1: Mas para além dessa componente de negócio, havia também os divertimentos.
4: Os divertimentos, chegou a haver dois circos, os carrosséis, os carrinhos de choque, os aviões, isso foi mais tarde. E depois tínhamos uma coisa aqui, o primeiro dia era o dia do negócio, era o dia das pessoas comprarem as coisas. E nós aqui na Vidigueira, o dia forte da feira era o segundo dia, que tudo estreava ser vestido novo para a tarde e passear com a família, com os namorados, os pais e as mães, porque não podiam ir sozinhas. Isso eram outros preceitos. E com a idade, com a nossa juventude, não nos pesava ao pé uma onça. Andávamos rua abaixo, rua acima. Está aqui a Catarina, que tem um episódio. Catarina, posso contar? Ela já era mãe, o Jorge era pequeno, não sei, se calhar 3 ou 4 aninhos ele tinha, se calhar não tinha tanto. E então eu ia para baixo com o meu marido e os meus filhos, vinha a Catarina para cima com o Jorge. E o Jorge sempre a chorar, eu quero, dizia o Jorge. Se era ao contrário, o Jorge lá vinha na mesma lamúria. E às tantas diz o meu marido, ó Jorge, mas o que é que tu queres? Uma coisa daquelas. Coisa daquelas eram uns ioiós, que eram umas bolinhas que saltava, aquilo era fascinante, porque eram várias cores, aquilo era muito engraçado, e aquilo batia, e o menino queria um ioió, queria uma coisa daquelas. O meu marido foi com, pronto, mas Jorge, ele chega ao pé do pai e faz logo assim, vá, descasca o que é já comê-lo.
1: Ou seja, a feira era vivida também com grande entusiasmo. Continuamos também aproveitando aqui a deixa com também histórias engraçadas e da forma como viviam os três dias de feira.
5: Os três dias de feira. O António Gordo foi à feira e depois comprou um burro aos ciganos, 15 contos. Olha, comprou os burros ciganos, vinha ele com de manhã cedo. Era ele, era o cunhado, o mano da Elizabeth, era o que é casado com aquele lado de Lisboa, todos. Vinham todos da feira. Chegam além com o burro à porta. De lá e bom dia à Elizabeth. É, a Elizabeth, vai-te embora daqui com o burro que é mate. Olha, eles a cavalo no burro, todos a caírem, vieram buscar um burro que tinha com uma flores, com as duas flores à minha casa, partiram as pernas do burro. Olha, foi meter o burro na garagem, lá na oficina, meteu o burro na oficina. Oh, o burro esteve lá 3 ou 4 dias. Aquilo não se podia lá entrar com o cheiro. A Elizabeth disse: eu mato, eu vou já matá-lo. Olha, foi entregar o burro aos ciganos outra vez, perdeu os 15 contos, com uma bobedeira tangante, partiram-me o meu burro da varanda. Olha, foi a coisa mais linda do mundo. Rimos tanto, né? Eu e a Elizabeth rimos. Mas eu não posso me rir diante dele, que nem quero que ele me veja a rir, senão eu mato. Olha, foi do mais bonito que foi. Era uma feira muito bonita, muito bonita. A gente ria-se muito. Eu estava cá de férias.
1: Aproveitava sempre.
5: Então, sempre, não falhei. Não falhei um ano à feira. Eles iam-me logo se falhar, eu vou à feira, fica daí sozinha.
1: Que tem também histórias engraçadas.
4: Sim.
1: Que tenha vivido de Santiago.
6: Sim, depois, quando juntávamos com as minhas colegas, vínhamos à feira por hora do calor. Gostávamos muito de vir à feira por hora do calor. Comprávamos um gelado daqueles de máquina. Oh, enquanto o gelado tirava o segundo, enquanto tirava o segundo gelado, o outro já corria por a mão abaixo. E o que é que fazíamos? Íamos andar e naquela.

0: no carrossel e que tinha aquelas bacias. Oh, havia uma que empurrava ou outra que empurrava e lá vai o gelado todo fora. Lá vinhamos a gente para fora, para deitar fora o gelado. Voltávamos para cima outra vez. Depois a senhora começava assim. Esta voltinha, esta voltareta é para a menina da saia preta. Começávamos todas a olhar umas para as outras e ninguém tinha saias pretas. Lá andávamos, vinhamos embora, que é um calor de rachar, um calor de feira. O que é que havíamos de encontrar? O senhor a vender a água. E a gente assim, ah, tu tens dinheiro. Porque aquilo era... Já não lembro quanto é que era. Que era. Um copo de água fresquinha. Dentro dos cantos de barro, lá a gente bebia, lá íamos embora. Outra vez chegávamos ao jardim, ficávamos lá sentadas no jardim, ali, sim. À noite, quando era o circo, a gente já tínhamos assim namorinhos, íamos ao circo. E a minha mãe dizia-me logo assim: vais ao circo, mas o teu mano vai contigo. Piori. E depois avisava ao meu mano e dizia assim: e agora quando lá chegares, sentas-te no meio dela e dele, no circo. E o meu marido deixa fazer logo assim. Era o que faltava. Eu agora vir ao circo e nem poder encostar a perna a tu com o teu mano aqui ao lado. Ora, era logo um desassosso quando chegava à casa, porque o meu mano dizia logo que não tinha ficado no meio da gente. Feito para a arvura, tinha que logo dizer. E então estas recordações assim que a gente tem da feira, e pronto, e gostávamos muito de vir à feira, era uma coisa. E os namorados davam, tem lá uns copos, que foi os primeiros, a primeira prenda que o meu namorado me deu, os copos verdes e brancos.
1: Era uma feira vivida com muita intensidade.
0: Sim,
2: era. Porque famílias que viviam, famílias de cá, que viviam fora, faziam como a Marcelina disse, era sempre nesta altura, era sempre, vinham sempre à feira, era um encontro. E depois era uma festa, comunicavam todos uns com os outros, almoçavam, jantavam. Por isso até achei bem este ano pensar em fazer esse almoço, porque as pessoas vão se encontrar, pessoas que se calhar não se encontram há muitos anos, e agora ali vai favorecer isso. Eu sou uma delas, vou para ver se encontro pessoas que já não vejo há muito tempo.
1: Porque a Feira de Santiago também era isso, era encontro.
2: Pois, era encontro de famílias. As pessoas iam, tivessem onde tivessem, como a Marcelina disse, estava na Suíça, mas vinha, e tivessem noutro país, ou em Lisboa, fosse onde fosse, e vinham. Acabou a feira, a gente, as pessoas deixaram de vir, deixaram de se encontrar, acabou esse convívio. E acho bem que este ano volte a haver esse convívio, para ver se isto realmente se torna bonito, como era antigamente.
3: E para mim mais bonito é, peço desculpa mais uma vez estar a interferir, porque até ao pé da minha casa, que se fosse mais longe era difícil para mim, mas assim pego na minha bengala, vou fazer, estou fazendo conta de passar lá o dia.
1: Nessa altura vinha, para além, já percebemos que era muito importante para a população do concelho da Vidigueira,
2: era só o que havia.
1: Mas
2: era a festa,
1: vinha,
2: a festa maior.
1: Vinha muita gente fora também.
2: Sim,
3: vinha muita gente fora. Havia
1: a caminhoneta
3: no Pedrógão, passava o dia a carregar pessoas para cá e para lá e a marmelar, como
1: também,
3: a Catarina
1: também,
3: diz.
1: Sim. Mas para além do concelho, também dos concelhos limítrofes.
3: Sim, Santana, era um encanto. As pessoas não vinham de caminhoneta, adoravam a Feira da Vidigueira, vinham de burro. As mulheres, com roupas muito alegres, os burros muito enfeitados às cores, era um encanto. Eu depois, jovem, de 15, 16 anos, com as minhas amigas, íamos estrada acima para irmos ver as mulheres de Santana, porque era um encanto. Aquela alegria que havia nas roupas, as pessoas trajavam-se.
2: Na terra delas não havia.
3: As pessoas trajavam-se, não faziam tanto uso, que me perdoe, Portel, que é um concelhozinho e que eu gosto muito das pessoas de lá, mas o pessoal de Santana pendeu sempre mais para a Vidigueira e vinham muito enfeitadas. Era um encanto ver as pessoas com os burros enfeitados, com cabrestes novos, albardas novas. Bem, se algum jovem tiver a ouvir, amigos, não sabem o que é albardas nem cabrestos. Mas pronto, isso é normal. Para isso estão cá as velhotas, para contar as histórias.
1: Quer partilhar mais memórias.
4: Eu tinha, tinha muitas memórias a partilhar, havia tanta memória a partilhar.
2: A feira foi evoluindo aos tempos,
4: foi muito bonita, era muito bonita. Saíamos, olha, eu gostava tanto do carrossel, andava quase sempre no carrossel. Uma vez ficámos lá em cima no carrossel e o meu marido, meu namorado, ficámos lá em cima no carrossel e o homem a dizer, opa, pois era a alavanca para vir para baixo. Oh, e a gente estava
5: no avião.
4: Estávamos no entretenimento, aquele entretenimento, oh, nem lembrámos de nada. Eram umas memórias tão bonitas. Eu era levada da breca. Eu ainda sou. Naquela altura tão, ninguém me apanhava. Era só coisas assim. Ficámos lá em cima os dois, tudo a olhar aos gritos, e a gente lá em cima os dois. Nem a gente estava muito dizendo aquilo a minha. Ai, tem memórias tão lindas. Opa, eu passei. Tenho passado boas coisas na vida. Ah, eu andava sempre de avião. Nasceu o dinheiro que eu gastava. Mesmo quando era casada, mesmo quando vinha da Suíça, andava sempre naquilo. Queria era aqui para o avião. Opa.
1: E o que é que não podia faltar na Feira de Santiago? Quem vinha à feira tinha que, para além dos queijinhos, não é? Que era obrigatório, o que é que não podia faltar? Para comprar, para, como peixe divertimento?
4: O pechelim. E o pechelim, eu era linguiças para levar, era queijo, levava queijo para o ano inteiro. Tinha queijo do ano inteiro de Portugal. Queijo, linguiça,
2: as panelas de barro,
3: os cântaros para a água fresca.
4: Uma vez paguei mil euros, não foi brincadeira, por causa das coisas que levava. Levava tudo escondido, o carro na roda tinha uma coisa assim redondo, metia tudo lá para dentro e metia um cordel e chegava à Suíça, tirava o cordel. Fiz aquilo mais de, talvez em uns 10 ou 15 anos. O último ano foi apanhada, paguei 1000 euros.
2: Já não foste mais vez nenhuma.
4: Punha aquilo lá, dentro daquela caixa que estava no carro, escondida. E tinha ali um bocadinho, acabou de ficar aquele coisinho ali à mostra, o homem vai à fronteira, tira aquilo para fora, olha, nem mais nada, 1000 euros. Ai, mãe santíssima. Mas depois, disseram-me assim, você agora vai para a Suíça, fica aqui as coisas. Mas depois podes vir pescar. Paga aos 1000 euros e vem buscar as coisas. Eu fui buscar as coisas, vinha da fronteira, tive um acidente, parti o carro todo. Um bêbado entrou-me no carro da parte de trás, eu estava parado aos fogos, entrou-me da parte de trás, havia líquido toda lá. A ruta de Lausanne era só líquido, as garrafas todas partidas. Partiu as garrafas todas. Olha, são souvenirs.
1: Como vem agora este regresso, apesar de serem outros tempos, como vem este regresso da Feira de Santiago?
0: Eu acho que foi muito, muito bom, porque já havia muitos anos que não havia, e bem como o Meneto e outros assim, nunca sabia o que era a Feira de Santiago. Às vezes a gente falava, mas não sabia, não tinha uma noção do que era. Eu acho que foi muito bem-vinda, por tudo, tudo. E a gente tem há muito tempo sem que não tínhamos. Eu acho que foi uma coisa bem-vinda.
1: Como vê agora?
2: Eu sou da mesma opinião da Catarina. Acho bem, como já disse, pessoas que estão lá fora e vêm, e é um convívio, seja dois dias, seja três, seja um escuro, é bom, eu gosto.
0: Pois sim.
2: Eu sempre fui às feiras, ainda hoje vou aos mercados a Portela com uma filha que tenho, que adora aquilo, e vou na feira ainda melhor que é na minha terra.
0: Pois.
1: Já não precisa de vir da Suíça para a Vidigueira, está cá.
2: Agora, claro.
1: Dona Marcelina, já não precisa de vir da Suíça.
4: Não, já estou cá em Portugal, agora estou cá definitivo, já estou cá bem.
2: Agora não há problema.
4: Agora não há problema. Para o mês que vem vou para a Suíça, um mês.
1: Como vê este regresso?
3: Este regresso para mim é um encantamento. Foi a coisa melhor que agora, quando foi a... Quando foi da campanha eleitoral, que o presidente anunciou logo que iria ser a feira, eu fiquei encantada. E agora que se tornou realidade, é um sonho realizado. É uma alegria. Não, nada é como era. Todas estas memórias que todas temos, tudo agora é diferente. Mas a alegria que a gente sente do convívio... E como digo, eu estou em vantagem, ao pé de casa. Eu amanhã quero ir logo às 6 horas ao museu, não é? Assistir lá à cerimónia, ao canto dos meninos e a essa coisa toda.
1: E de que forma é que se podem perpetuar algumas tradições? A memória da feira, algumas já são irrepetíveis, mas há tradições que de qualquer forma se podem manter.
3: Por exemplo, um homem vestido com umas roupas antigas, com um cântaro de água e um copo, água fresca, regalada, dois tostões, é uma barrigada. Era assim que era a preparada. A água estava mais mole que mole. Mas era assim que era a pregoada. penso que é uma das coisas que não envolve muita... Isto é uma ideia que eu tenho, não é?
1: Porque estas gerações mais novas já nunca viveram a Feira de Santiago, não é?
3: Agora é só garrafinhas de água, não é?
2: É diferente.
3: Entretanto, teríamos aqui uma infusa, um barril e para bebermos uma gotinha de água.
4: Escuta, ainda lá tenho o carrinho.
3: Eu tenho lá barril,
4: um carrinho de mão daqueles de madeira, com dois buracos, onde eles vão... Não era

0: meu, era do Betiados.
1: Sim. A casa aqui que comprei.
2: Aqui a nossa Marcelina, o marido
0: com
2: dela.
0: Com uns buracos assim. Para, olha, fizemos o carnaval há 2 anos ou 3 atrás com o carrinho de mão, com o carrinho era meu.
2: Escuta, o primeiro trabalho que o teu marido fez foi a do Pachanito, em Alcaria, carregando água,
0: da bica
2: para o...
0: E uma vez.
2: E foi assim que ele ganhou para a bicicleta, para passar ao moinho e começar-te a namorar.
0: Sim, a mulher do Pachanito não queria água, porque a Alcaria tem duas bicas. Tem uma aqui e outra ali.
2: Lá atrás.
0: E então, a mulher do Pachanito só queria água lá de trás, nem queria água cá da frente. Ele contando isto, elas estavam rindo. Nem queria água cá da frente, nem água atrás, é que era a boa. Oh, chegava lá, despejava os cantos. Ele era novinho, oh, não queria ir lá tão longe, não queria subir a ladeira, mas ela estava sempre vendo. Olha, não é mais nada, um dia vai lá. Mijou para dentro do cântaro, a desesperar. Mijou para dentro do cântaro. Ela chega, esta é que é boa água, esta é que é boa água, vinha da outra. Olha, é conta destas coisas, eu dizeria que eu digo que não tivesse vergonha de fazer isto.
1: Nós estamos então, quase pô, na reta final deste isso. Programa, de qualquer forma, ficam as boas memórias. Sim, da Feira sim. De Santiago.
3: Ai, e espero que daqui por 2 ou 3 tenhamos memórias boas da que vai acontecer este ano.
0: Se ele sim, fosse vivo agora à feira, para ele era a melhor coisa que lhe podiam dar. Mas olha.
1: Nós vamos terminar. Resta-me agradecer a partilha destas boas memórias da Feira de Santiago. É importante para que as novas gerações também fiquem, de certa forma, a conhecer o que era a feira noutros tempos. Senhor Presidente, para terminarmos, muita expectativa relativamente aos próximos 3 dias, relativamente à Feira de Santiago, também ao almoço dos vidigueirenses, também que vai perpetuar aqui também algumas memórias. Quer deixar também algum convite para que as pessoas participem neste evento?
4: Sim, naturalmente que sim. Deixar só um apontamento, de facto foi muito importante hoje também estarmos aqui, ouvimos estas memórias para também ficarem para registro, porque de facto não passarão de memórias, porque efetivamente a feira não voltará a ter muitas destas coisas, como disse há pouco, mas serão a evolução dos tempos. Mas o que é mais importante é que ainda temos memória, ainda temos este fim de semana como uma referência, e de facto queremos que esta referência e estas memórias passem também para aquilo que são os nossos filhos, para que os nossos filhos também construam memórias para o futuro. E podemos dizer que a Vidigueira é uma terra com memória, uma terra com futuro, e que de facto são estes momentos de onde o nosso povo se une em volta em torno deste momento, que é de facto um momento, uma marca que está enraizada no nosso concelho, e de facto possamos olhar para este momento com algo que daqui a uns anos nos possamos orgulhar daquilo como estas senhoras hoje aqui também bem falaram e se orgulham daqueles momentos, que os nossos filhos também no futuro também se possam orgulhar daquilo que hoje fizemos em conjunto, que acho que isso é o mais importante, é criarmos raízes, criarmos vontade de estar aqui neste território. Deixar também uma nota de agradecimento também ao Carlos, aqui presente, por este momento também histórico e de enquadramento histórico, que também foi de extrema importância. Muitas vezes pensamos que a feira nasceu aqui e acolá, mas de facto veio também daquilo que foi a vontade de uma figura maior, dos seus descendentes, uma figura maior também do nosso concelho, Dom Vasco da Gama, alguém do mundo, e que aqui esteve. Por último, deixar também um apelo a que as pessoas visitem a feira durante estes 3 dias. Sabemos que está calor, levem aguinhas, levem roupa fresca, chapéus, mas de facto é muito os chapéus da fita vermelha por aí, vamos também haverá certamente algum desses chapéus para ver e para comprar na feira, mas de facto participem, que eu acho que com a participação de todos é que esta feira se vai fazer. A feira não é para mim, não é para o Carlos, não é para nenhum de nós, é para todos. É para todos desfrutarmos deste momento, e em boa hora conseguimos reativar esta feira, que certamente nos próximos anos será uma referência no concelho da Vidigueira, que permita recuperar a nossa memória, permita em algum momento, e a dica é muito boa, que a Maria aqui deixou, de tentarmos fazer talvez um pouco de uma recriação histórica, que permita ir buscar também um pouco do passado, para que a memória perdure e não se perca, e de facto aliar isto tudo também àquilo que é o desenvolvimento que queremos, cultural e social, para o nosso território. E creio que este momento pode ser um momento de afirmação e de viragem naquilo que tem sido o nosso dia-a-dia, e acredito que sim, acredito que em conjunto vamos transformar este concelho, sendo mais amigos uns dos outros e

0: tenho neste momento cada vez com um espírito mais fraterno para que possamos construir algo novo e algo diferente. A Feira de Santiago está de volta e fica ao convite para nos visitarem durante este fim de semana.
1: Muito obrigada. Resta-me também agradecer a todos os convidados, sobretudo pela partilha das memórias da Feira de Santiago, que está de regresso e à porta a partir da manhã, sexta-feira, até ao próximo domingo, na Praça Vasco da Gama. Resta-me também a despedir-me por hoje. Terras de Pão, Gentes de Paz regressa, como habitualmente, na próxima quinta-feira, às 11 horas. Contamos com a sua companhia. Até lá. Tenham um bom resto de dia.

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0: Boa tarde, seja bem-vindo a este bloco informativo do meio-dia. Vamos atualizar a jornada informativa desta quinta-feira, 9 de julho. José Luís Carneiro inaugura esta quinta-feira a nova sede da Federação do PS do Baixo Alentejo, em Beja. PS de Moura solidário com o presidente da Assembleia Municipal depois das críticas da CDU. Semana do Empreendedorismo de Vidigueira continua hoje em Vila de Frades. Alentejo vai levar a Nova Iorque, o Évora 27, vinhos e gastronomia. São temas para desenvolver neste bloco informativo. Já a seguir.
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Boa tarde. José Luís Carneiro, o secretário-geral do PS, vai estar esta tarde às 19h30 na cidade de Beja para presidir a cerimónia de inauguração da nova sede da Federação do Baixo Alentejo, do PS. Segundo revelou a Federação Socialista, além dos órgãos federativos, também o Conselho de Beja do PS passará a ter sua sede no coração da cidade, num edifício renovado no número 69, na rua Luís de Camões. A inauguração surge depois de, recentemente, Marcelo Guerreiro ter sido eleito o novo presidente da Federação do Baixo Alentejo, do Partido Socialista, bem como o Maria João Ganhão, como presidente da Comissão Política Conselhia de Beja do PS. A Comissão Política Conselhia do PS de Moura manifestou total solidariedade para com o presidente da Assembleia Municipal de Moura,

0: André Gonçalves perante as declarações públicas recentemente divulgadas pela CDU. Em causa estão os tempos de intervenção no seio da Assembleia Municipal. Em comunicado, a Conselheira Socialista de Moura refere que não podia deixar de repudiar uma narrativa que procura transformar uma decisão legitimamente tomada pela maioria dos eleitos da Assembleia Municipal numa alegada limitação da democracia ou da liberdade de expressão. Segundo o PS de Moura, o novo regimento da Assembleia Municipal de Moura foi elaborado por um grupo de trabalho constituído por representantes de todas as forças políticas com assento na Assembleia Municipal, tendo este grupo debatido ao longo de 3 reuniões de trabalho diversas matérias relevantes, entre as quais a definição dos tempos de intervenção atribuídos a cada bancada com representação na Assembleia Municipal de Moura. Segundo a conselheira do PS de Moura, a CDU era contra a fixação dos tempos de intervenção e apenas participou na última das 3 reuniões realizadas. Concluído o trabalho do grupo, a proposta de regimento foi submetida à apreciação da Assembleia Municipal, discutida em sessão pública e aprovada por maioria, com os votos favoráveis do PS, PSD e Chega, e apenas o voto contra da CDU. O PS de Moura rejeita de forma clara e veemente a acusação de que o novo regimento configura uma qualquer lei da rolha, constituindo um mecanismo normal de organização e gestão dos trabalhos, utilizado na Assembleia da República e amplamente adotado em assembleias municipais de todo o país. O PS de Moura rejeita qualquer tentativa de pôr em causa o seu compromisso com os valores democráticos e não aceita lições de democracia, pluralismo ou liberdade por parte da CDU. As explicações são de Diogo Saraiva, da Conselheira Socialista de Moura.
1: Manifestamos esta total solidariedade com o Presidente da Assembleia Municipal e mais, e condenamos completamente esta campanha de desinformação e de ataque às instituições que foi e está a ser promovida pela CDU. O regimento da Assembleia Municipal foi um documento que foi elaborado com a participação de todas as forças políticas. Foi um documento que foi discutido em sessão pública e que foi aprovado democraticamente pela maioria dos eleitos. Ora bem, a CDU, nesta discussão, ficou isolada na sua oposição e procura agora descredibilizar aquilo que foi uma decisão legítima através de uma narrativa que não corresponde à verdade. Trata-se de um documento em que houve um grupo de trabalho constituído pelo Partido Socialista, pela CDU, pelo PSD e pelo Chega. Obviamente que a CDU, em 3 reuniões, apenas participou numa delas, independentemente depois das justificações que possam ser apresentadas. O que é factual é que apenas participou numa das reuniões e apenas com imposições. Estamos num grupo de trabalho, obviamente temos que fazer ver as nossas posições, mas temos que aceitar outras posições, temos que fazer referências, e neste caso, acendeu apenas impor apenas numa reunião deste grupo de trabalho. E depois, e mais, porque estarmos a definição de tempos de intervenção é uma prática que é democrática, é uma prática que já está instituída em vários órgãos nos dias de hoje, que é amplamente utilizada e que não limita em nada a liberdade de expressão de ninguém. Por contrário, o que enfraquece a democracia não são as regras que são aprovadas por maioria. O que enfraquece a democracia é a tentativa de desacreditar as instituições e tentar transformar derrotas democráticas em faltas, acusações de falta de liberdade. Porque aquilo que aconteceu foi que o Partido Socialista, o PSD e o Chega votaram a favor de um novo regimento que foi elaborado por um grupo de trabalho com as 4 forças políticas. A CDU votou contra. Este novo regimento foi aprovado por maioria. É uma decisão que é democrática. Nós temos que aceitar as decisões, embora não concordemos com elas, mas temos que as aceitar.
0: Diogo Saraiva, da Conselheira do PS de Moura. Continua a decorrer a primeira semana do empreendedorismo na Vidigueira. A iniciativa da Câmara Municipal conjuga cultura, economia, território e identidade com um programa diversificado e descentralizado pelas várias freguesias do concelho. Com a colaboração das juntas de freguesia, o programa percorre diferentes territórios e temáticas: o Rio Guadiana, como eixo de oportunidades económicas e turísticas, a sustentabilidade do azeite alentejano, a herança vitivinícola de Vila de Frades e a inovação e o desenvolvimento como vetores do futuro do concelho. Esta quinta-feira, pelas 18 horas, a Ruínas Romanas de São Cucufato recebe o lançamento do livro Vinho, Vinha e Identidade, a herança vitivinícola de Vila de Frades, de José Calado e José Inverno, seguido de uma homenagem ao professor Arlindo Maria Ruivo e a atuação do grupo coral Farrapeiros. Um trabalho da responsabilidade da Junta de Freguesia de Vila de Frades, da autoria de José Calado e José Inverno, e que consiste numa pesquisa histórica que demonstra e registra a importância do setor vitivinícola para a Vila de Frades ao longo dos séculos, como explicou na Rádio Vidigueira o presidente da Junta de Freguesia de Vila de Frades, Diogo Concar.
2: É um livro histórico, portanto é um livro em que nós vamos explorar aquilo que tem sido o ciclo da vinha e do vinho e a sua importância no tecido social, no tecido económico de Vila de Frades, desde o tempo dos romanos até aos dias de hoje. Portanto, vamos passar por toda esta história, por todos estes séculos, e perceber uma coisa muito importante e que nos leva até a perceber o sítio onde estamos hoje e para onde queremos caminhar, que é a vinha e o vinho sempre foram importantes no nosso território, para uns como forma de subsistência, para outros como forma de atração de pessoas, mas o que é certo é que territórios aqui à volta, enquanto as suas produções variavam consoante os anos, variavam inclusive consoante a moda, consoante os anos em que se consumia mais ou menos litros de vinho, em Vila de Frades vamos perceber que ao longo dos séculos é constante esta presença, e perceber algumas coisas interessantes, como, por exemplo, a Câmara Municipal de Vila de Frades tinha leis próprias que protegiam a produção de uva e a produção de vinho desta região. Portanto, é uma obra histórica no sentido daquilo que se fez, mas histórica no sentido daquilo que é o seu conteúdo. Portanto, é um livro quase científico e que nos vai ajudar a perceber a importância do setor para o território, e que certamente amanhã, olhando para trás, será uma obra de grande valor. Portanto, não é um livro de escritor, é um livro de um historiador. O facto de ser lançado em São Cucufato tem toda uma ligação com aquilo que é não só a história do livro, mas também a história ligada ao vinho, e muito particularmente ao vinho de talha. Portanto, numa altura em que a Junta de Freguesia pretende valorizar a Vila Romana de São Cucufato, pareceu-nos que seria o sítio ideal para fazer este lançamento, que depois conta ainda com dois momentos, um deles a apresentação do grupo coral e instrumental dos Farrapeiros, que vão animar depois o final da iniciativa, e um outro momento alto, que é uma homenagem ao professor Arlindo Ruivo, em reconhecimento por aquilo que foi o seu percurso de vida, que foi o seu percurso profissional e que foi o contributo muito grande para que nós hoje pudéssemos olhar para o vinho de talha da forma que olhamos. Portanto, tivemos a sorte de o professor Arlindo passar por os vários órgãos das várias entidades, das várias associações que iam contribuindo para a valorização do vinho de talha.
0: Eu concordo com o presidente da Junta de Freguesia de Vila de Frades e o lançamento deste livro no âmbito da Feira do Empreendedorismo, a Semana do Empreendedorismo, a que amanhã às 15 horas, na Casa das Talhas, recebe o Fórum Vidigueira Inovação e Desenvolvimento. A Agência Regional de Promoção Turística do Alentejo promove nos dias 13 e 14 de julho uma ação de afirmação do destino na Portugal House, instalada no Time Out Market em Nova Iorque, em Brooklyn, nos Estados Unidos. A iniciativa decorre em dois momentos, o primeiro dedicado a profissionais do turismo, incluindo operadores, agentes de viagens, influenciadores e jornalistas. O segundo é dirigido ao consumidor final. No dia 13, o programa inclui uma apresentação do destino Alentejo, por José Manuel Santos, o presidente da Agência Regional de Promoção Turística do Alentejo, seguida de uma intervenção de Maria do Céu Ramos, a presidente da Associação Évora 27. A sessão prossegue com uma masterclass de vinhos, com degustação de quatro referências do Alentejo, numa ação dos vinhos do Alentejo, num momento que será também acompanhado por uma proposta gastronómica pelo chefe Filipe Ramalho. A ação continua no rooftop da Portugal House, dedicado à marca Alentejo. O programa inclui também um apontamento cultural e musical associado ao Évora 27. O objetivo da ação, de acordo com a Agência Regional de Promoção Turística do Alentejo é reforçar o posicionamento do Alentejo no mercado norte-americano, aproximando o destino de profissionais com capacidade de influenciar a venda e a comunicação da região, mas também de consumidores com interesse em viagens, assentes em cultura, vinho, gastronomia, natureza, património e hotelaria de qualidade. Com esta iniciativa, a ARPTA pretende consolidar a notoriedade do destino junto do mercado norte-americano e transformar essa visibilidade em procura efetiva para as empresas e para o território. O município de Serpa aprovou um novo regulamento que permite a atribuição de apoios financeiros pontuais a pessoas e agregados familiares em situação de carência económica e risco social. Segundo revelou a Câmara Municipal de Serpa, trata-se de uma resposta a situações de maior vulnerabilidade no concelho e garantindo uma intervenção mais célere no apoio a despesas essenciais e urgentes. Segundo avançou a autarquia, com um caráter excepcional e temporário, os apoios destinam-se a residentes no concelho de Serpa e visam responder a despesas essenciais, como a habitação, serviços básicos, saúde ou educação, podendo ser atribuídos de forma pontual ou em casos justificados por um período limitado. Para beneficiar destes apoios, os interessados devem dirigir-se ao Serviço de Atendimento e Acompanhamento Social de Serpa, onde será realizado um atendimento técnico para a avaliação da situação económica e social do agregado. A Câmara Municipal de Beja realizou na passada terça-feira uma reunião de trabalho dedicada ao sítio arqueológico do Fórum Romano de Beja, na Rua da Moeda. O encontro reuniu representantes da CCDR do Alentejo, do Património Cultural IP, da Câmara Municipal de Beja, da equipa científica do projeto Arqueologia das Cidades de Beja e das entidades envolvidas nos trabalhos em curso. Segundo avançou a Câmara de Beja, o encontro permitiu analisar a situação atual deste importante núcleo arqueológico e definir linhas de articulação entre as diferentes entidades com vista à sua salvaguarda, conservação, estudo e futura valorização pública. Localizado no coração da cidade, o Fórum Romano constitui um espaço fundamental para a compreensão da antiga Pax Júlia e da evolução urbana de Beja. De acordo com a Câmara Municipal, a cooperação institucional agora reforçada vai permitir desenvolver soluções sustentáveis e compatíveis com a relevância histórica, arqueológica e patrimonial deste sítio, considerado uma prioridade no âmbito dos atuais projetos nacionais de conservação e valorização do património arqueológico. O município de Almodóvar promove durante este mês de julho a iniciativa Música ao Luar, integrada na programação cultural Noites de Verão, com dois concertos a realizar no emblemático convento da Nossa Senhora da Conceição. O primeiro espetáculo está marcado para esta noite, às 21h30, dedicado ao fado, com a atuação de Ana Valadas, acompanhada por Bruno Mira e Carlos Silva, num concerto no Galilé do Convento. No dia 23 de julho, o programa prossegue com o concerto de guitarra clássica e violoncelo, protagonizado pelo duo Marrafa e Micael, no claustro do convento, à mesma hora. O município de Almodóvar deve reforçar com esta iniciativa a sua aposta na dinamização cultural do concelho, promovendo eventos ao ar livre que valorizam o património local e proporcionam experiências únicas à comunidade e aos visitantes. Final deste bloco informativo com a previsão do estado do tempo para hoje. Nesta quinta-feira, o Instituto Português do Mar e da Atmosfera prevê céu pouco nublado ao limpo, apresentando-se em geral muito nublado no litoral oeste até o meio da manhã e a partir do fim da tarde, podendo a nubosidade persistir em alguns locais da faixa costeira a norte do Cabo Raso. Aumento temporário da nubosidade no interior durante a tarde, com possibilidade de ocorrência de trovoada e aguaceiros dispersos, vento fraco, uma pequena descida da temperatura máxima. Temperaturas que poderão chegar aos 33 graus em Beja, 34 em Évora e Porto Alegre, 22 em Sines.
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0: 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São 2 horas. 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
4: 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São 3 horas. 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

0: Boa tarde, seja bem-vindo a esta ciência informativa das 15 horas. Deixamos no ar os títulos que vão marcando a jornada informativa nesta quinta-feira, 9 de julho. José Luís Carneiro inaugura hoje a nova sede da Federação do PS do Baixo Alentejo, em Beja. PS de Moura solidário com o presidente da Assembleia Municipal depois de críticas da CDU. Semana do Empreendedorismo de Vidigueira continua hoje em Vila de Frades. Alentejo leva a Nova Iorque, Évora, 27, vinhos e gastronomia. Fórum Romano de Beja, alvo de reunião interinstitucional. Câmara de Serpa aprovou nova resposta social a famílias vulneráveis. Câmara de Almodóvar promove música ao luar no mês de julho. São títulos para desenvolver no bloco informativo das 17.
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2: Agora sim, vamos dar início ao programa de hoje. A sua música hoje é quinta-feira, dia 9 de julho do ano de 2026. Eu, Maria José, vou ficar consigo. Aguardo a sua participação através do 284-437-001. Vamos para já atender a primeira participação de hoje. Muito boa tarde.
3: Boa tarde, Maria José. Está boa?
2: Boa tarde, dona.
3: Boa tarde, minha linda.
2: Dona Doslita.
3: Boa vila.
2: De Moura. É cá estamos
3: é
2: mais
3: Moura.
2: Uma vez.
3: Cá estamos, mais um diazinho.
2: Vamos dizer a frase.
3: Nova técnica, grande variedade de azulejos e pavimentos, é Rosal de La Fronteira.
2: E a música que vamos ouvir?
3: Hoje vamos ouvir Bandidos do Canto com a Rosa.
2: A dedicatória.
3: A dedicatória é especial para si e para o programa no estúdio, aos colegas da rádio, à família com tudo bom, um beijinho para a dona Custódia Mota, ao nosso patrocinador, para todas as minhas amigas, ouvintes e participantes, quem me dedica discos também, Sr. Francisco Sapateiro, Sr. Zé Machado, Manuela Martins, Isabel Pica, Margarida de Pias, a nossa amiga Patrícia, para quem está nesta hora na Rádio Vidigueira, Ana Reis, dizendo um beijinho a todos os participantes e ouvintes, uma boa tarde para todos, à minha família, aos meus sobrinhos, à minha sobrinha Elsa também, que está na Lausanne, e todos, são todos nossos amigos e a gente gosta de os ouvir. Para si, um beijinho, Maria Zé, e obrigado.
2: Obrigada.
3: Até amanhã, minha querida.
2: Um beijinho.
3: Até amanhã.
2: Até amanhã. Obrigada. Até amanhã.

0: Passamos à próxima participação. Muito boa tarde.
1: Boa tarde, minha Marisa.
0: Boa tarde. Estou a falar com o senhor.
1: António já está na campanhista. Para o senhor, que eu tenho que marcar de cubo e espírito de banho.
0: Senhor campanhista, boa tarde. Vamos dizer a frase.
1: Nova técnica de orientação das ruas e pavimentos é usada à fronteira.
0: E qual a música que vamos ouvir?
1: Francisco José.
0: Guitarra toca baixo.
1: Guitarra toca baixo.
0: E a dedicatória?
1: A dedicatória para a minha Maria José e toda a sua família, para a sua mãe, que seja aqui a melhorzinha.
0: Obrigado.
1: Todo o pessoal da Rádio de Direito, todo o pessoal de Santa Maria Marmária, para a minha duas sobrinhas Francisca e Maria Luísa, a alguns em Triguarda. Para. Onde é que ela está? Já perdi, desculpa. Está aqui. Para Daniela, para José Brito, Daniela e Carla, para Lunarra, que é Sandra, Rodrigueira e Trabalho em Beja, e está tudo.
0: Obrigada, boa tarde e até amanhã, senhor campanista. Até amanhã. Até amanhã.

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2: Vamos passar à próxima participação. Muito boa tarde.
3: Boa tarde.
2: Olá, boa tarde. Estou a falar com a Ana.
3: Ana de Valvargo.
2: Ana de Valvargo. Vamos dizer a frase, Ana.
3: Nova técnica.
2: Sim.
3: Azulejo e pavimentos lá no Rosal, La Frontera.
2: E a música que vai.

0: e aqui ao Chico Sapateiro.
1: Obrigada pela participação. Ana, boa tarde e
0: boa
1: até
0: tarde.
1: Amanhã. Até amanhã.
0: Amanhã.

0: caloura.
1: Muito calor. Vamos dizer, vamos dizer a frase.
0: A uma ajudinha.
1: Nova técnica.
0: Nova técnica.
1: Grande variedade de pavimentos e azulejos.
0: Grande variedade de pavimentos e azulejos.
1: Em Rosal de la Frontera.
0: Rosal de la Frontera.
1: A música que vamos ouvir.
0: Qualquer uma deles.
1: E a dedicatória.
0: É para você e para a sua família, é para vocês aí todos. É para o Francisco, para os irmãos, para a cunhada, para os primos, para o Francisco Sapatinho e família, para o Arnaldo e família, para a Escondidinha, para o Sebastião Guerreiro, para o meu primo Zé Malva e família, para o Chico da Horta e para ele e para a família.
1: Sim.
0: Para os bombeiros, para os carteiros,
2: para a Ana de Valvargo,
0: e para quem gostar de ouvir, uma boa tarde.
1: Obrigada, tudo bom, boa tarde, obrigado.
0: E um grande beijo para você do Francisco.
1: Obrigada, igualmente, Francisco, para ti. Obrigado. Boa tarde.

0: Passamos ao próximo pedido. Boa tarde.
1: Boa tarde, como está?
0: Olá, boa tarde, Dona Adelina.
1: Boa tarde.
0: De Valdevargo. Tudo bem por aí, Dona Adelina?

0: Vamos passar ao próximo pedido. Muito boa tarde.
1: Muito boa tarde, Dona Maria José, lá na Reis de Moura.
0: Olá, Dona Ana. Boa tarde, cá estamos mais um dia.
1: Cá estamos. Esta tarde está mais fresco.
0: Ou está.
1: Está um bocadinho mais fresco.
0: Vamos dizer a frase.
1: França Nova tem queria azulejos e pavimentos no Rosal da Fronteira.
0: A música que vamos ouvir.
1: Vamos a ver, Zé Praia, ninguém gosta mais da noite do que eu.
0: A dedicatória.
1: Ah, para todas as pessoas que gostam da Rádio Vidigueira, um beijinho grande para você, para a Dona Maria Daide, para a Leonora, para a Lica, para a Isabel Pica, para a Dona Manela Martins e o marido, e para todas as pessoas que gostam da Rádio Vidigueira, uma boa tarde e até amanhã, se Deus quiser.
0: Obrigada. Um beijinho para si. Beijinho. Até amanhã. Obrigada.

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2: Vamos passar à próxima participação. Muito boa tarde.
3: Olá, Maria Zé, boa tarde, como está? Tudo
2: boa
3: bem?
2: Boa tarde, Dona Joana Fragoso.
3: Hoje está mais fresquinho.
2: Cá estamos, o dia mais fresco. Isso.
3: Está melhor, está melhor.
2: Vamos dizer a frase?
3: Vamos. Balanços Nova Técnica, grande variedade de pavimento e azulejos em Rosal de La Frontera. A música é Newton Serra, a namorada que sonhei. E a dedicatória, como hábito, para o meu marido, para o meu filho, para os meus netos, para as minhas noras, para si, para a sua família e para os seus colegas da rádio. Para todas as minhas amigas e vizinhas, não vou ter certeza de ninguém, colegas da ginástica, e para quem está de férias, boas férias, para quem está a trabalhar, bom trabalho.
2: Sim.
3: E hoje vou dedicar a uma moça que é a Manuela, mora na Rua da Boa Vista, que ela gosta muito de ouvir os discos do Rádio Vidigueira, mas não perde, diz que tem vergonha. Vá, hoje é para ela. Não sei se ela estará a ouvir, deve estar.
2: Aguardamos a participação da Manuela.
3: Manuela.
2: Um beijinho, um beijinho. Boa tarde, obrigada.

0: Passamos à próxima participação. Muito boa tarde.
1: Boa tarde, Dona Marisa Mota.
0: Olá, amiga Adelaide.
1: Amiga do peito e do fundo do coração.
0: Minha linda, vamos dizer a frase. Adelaide.
1: França, nova técnica.
0: Sim.
1: Pagamento de juízes a baixo preço no cruzal da fronteira.
0: A música que vamos ouvir.
1: Bandalusa.
0: Os Bandalusa e a dedicatória.
1: Marisa Mota. Dois espaguete. A Marca Bombência, Maria Dares, Bombeiro de Beja, Bombeiro da Vidigueira.
0: Obrigada,
1: Dari.
0: Um beijinho para ti.
1: Escuta lá.
0: Sim.
1: Escuta lá uma coisa.
0: Diz.
1: É para ti em nome da Dores.
0: Não faz mal. Não faz mal. É em memória da Dores. Não faz mal, Adelaide. Um beijinho para ti. Um beijinho, até amanhã.

0: Vamos passar à próxima participação. Muito boa tarde.
1: Boa tarde, Dona Maria José, como está?
0: Olá, boa tarde. Estamos a falar com o Paulo Pereira, Vila Nova da Baronia. Cá estamos, Paulo, mais um dia. Vamos dizer a frase.
1: Franco Nova Técnica, grande variedade de pavimentos de azulejo, no Rojão de Má Fronteira.
0: A música que vamos ouvir.
1: A música que vamos ouvir é os Moda em Moda, Campos que Já Não São.
0: O último tema, Campos que Já Não São. A dedicatória.
1: Olha, a dedicatória é para si, para todos aí na rádio, é para todos os ouvintes que vão ter que...
0: Sim. Os de Moda em Moda que vão estar este fim de semana na Vidigueira, num concerto na Feira de São Tiago. Aguardamos a visita de todos. Obrigada. Um beijinho, Paula. Até amanhã.

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0: Chegámos ao final da primeira hora de hoje da sua música. Vamos para o final e vamos para o sinal horário das 16 e os comerciais. Estou de volta logo a seguir. Aguardo a sua participação. O telefone está livre neste momento. Participe e até já.
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0: 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São 4 horas. 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
6: Vamos dar início à segunda hora de hoje da sua música. A partir deste momento aguardamos a sua participação. 284-437-001. Vamos para já atender a primeira participação da segunda hora. Muito boa tarde. Olá, boa tarde. Diga-me o seu nome.
7: Manuela Martins de Vidigueira.
6: Olá, Manuela, vamos dizer a frase, Manuela.
7: Frances Nova Técnica, azulejos e pavimentos, é Rosal de La Frontera.
6: E
7: a música é o José Malhoa, em Cara de Cigana.
6: Uhum.
7: A dedicatória é para ti, para mim, para o meu marido, para a Bia da Vera Cruz, Dom Zulica, Isabel Pica, Ana Reis, Paula Pereira, Margarida, Joana e marido, para o Sr. Francisco Sapateiro e para todos os amigos, ouvintes e participantes, e para quem gostar de ouvir. Um beijinho para ti e até amanhã.
6: Obrigada. Um beijinho, Manuela. Até amanhã. Tudo bom.

0: Passamos à próxima participação. Muito boa tarde.
1: Boa tarde, Dona Maria José, como está?
0: Olá, boa tarde. Estou a falar com a Dona Joana.
1: Joana de Vera Cruz.
0: Dona Joana de Vera Cruz. Vamos dizer a frase, Dona Joana?
1: Com certeza. Pavimentos e azulejos, preços diretos de fábrica, qualidade abaixo de preço, é um vale na fronteira.
0: E a música?
1: A música vamos ouvir o Jorge Ferreira, quando o velho me caminhava.
0: E a dedicatória, Dona Joana?
1: É para a minha amiga Maribaba, Maria Inácia, Ana Poflor, para a minha filha e para os meus netos, para o Lares Vilava, Vidigueira, Portela e todos os lares, Bombeiros, Portela, Vidigueira e todos os bombeiros, para a Dona Maria José, para a Dona Maria Dades, para a Dona Iboba e para todos os participantes e ouvintes da Rádio Vidigueira.
0: Uhum.
1: Sim, senhora.
0: Obrigada. Um beijinho para si e até amanhã, Dona Joana. Até amanhã.

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1: Passam 18 minutos das 16. Continuamos a aguardar a sua participação. 284-437-001 está livre. Aguardamos a sua escolha, a sua dedicatória. E aproveite para deixar aqui a sua música de preferência. Vamos lá ligar, o telefone está livre. Se tem dificuldades em ligar, é o momento certo.

0: A voz de Miquel Carreira, Anselmo Ralph e Tony Carreira e Toy, com o tema Beijo, 23 minutos depois das 16. Aguardamos a sua participação até às 17 horas. Vamos lá ligar e participar. 284-437-001 está livre. Participe, deixe a sua escolha. É o momento certo para participar.
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0: Vamos lá ligar 284-437-001. Participe até às 17.

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0: Vamos passar à próxima participação de hoje. Muito boa tarde.
1: Boa tarde, Marisa.
0: Olá, boa tarde. Senhor?
1: Fernando Moura.
0: De Moura. Senhor Fernando, vamos dizer a frase?
1: Que nova técnica. Provavelmente eu vou ver juntos.
0: Sim.
1: Coisada mais depressa.
0: Em Rosal?
1: É a nova fronteira.
0: Muito bem, a música que vamos ouvir.
1: Era de Nomeira. Era a frase de Nomeira.
0: E a dedicatória? Dino Meira, com o meu querido mês de agosto.
1: Mês de agosto.
0: A dedicatória.
1: Porque tiveram a ouvir.
0: Obrigada pela participação. Obrigada, Sr. Fernando. Até amanhã.
1: Até amanhã.

0: Acabamos de escutar o Dino Meira, o meu querido mês de agosto. Vamos continuar com este exclusivo de Nova Técnica até às 17 horas.
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0: Vamos passar à próxima participação. Muito boa tarde.
1: Boa tarde.
0: Olá, boa tarde. Estou a falar com...
1: Manuela Colasso.
0: Manuela Colasso de...
1: Serpa.
0: Serpa. Manuela, vamos dizer a frase.
1: Crimaginha, faz favor.
0: Nova técnica.
1: Nova técnica.
0: Grande variedade de pavimentos e azulejos.
1: Grande variedade de pavimentos e azulejos.
0: É Rosado à Fronteira.
1: É Rosado à Fronteira.
0: A música que vamos ouvir.
1: Onda Choque.
0: Onda Choque. Ele é o rei.
1: Ele é o rei.
0: A dedicatória.
1: É para quem gostar de ouvir.
0: Obrigada pela participação. Obrigada, boa tarde.

0: Onda Choque, acabamos de escutar e recordar este grande tema dos Onda Choque, Ele é o Rei. Você pode fazer o mesmo, ligar, escolher um tema que esteja na sua memória, recordar algum grupo, alguma música que o faça lembrar momentos, momentos para si e para todos da sua família. Já sabe, liga 284-437-001.
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0: Vamos passar à próxima participação de hoje. Muito boa tarde.
1: Oi, boa tarde, está boa?
0: Olá, boa tarde. Estou a falar com o senhor Francisco, o sapateiro de Valde Vargo.
1: Estava uma aldeana lá onde eu vou beber café.
0: Sim.
1: E eu estava de costas. Mas eu vejo lá na aldeia nova ao domingo.
0: Sim.
1: Mas eu não estava vendo que a mulher ouvia a voz. Isso parece que é aquela que eu estou pensando. Olha para trás, era ela mesmo. Lá.
0: Mas era então, alguém, era alguém conhecido?
1: Era, eu vejo lá do. Onde eu vou fazer contas do catálogo?
0: Então vamos dizer a frase, Sr. Francisco.
1: Nova técnica e grande variedade de pavimentos e azulejos em Rosal La Fronteira.
0: E a música que vamos ouvir?
1: É o Paco Bandeira, Notícias do Vento Sul.
0: Sim.
1: E a dedicatória é para vocês ir na rádio e para todas as pessoas que costumam pedir, participantes e ouvintes. E é isto mais ou menos.
0: Uhum.
1: E até amanhã.
0: Obrigada. E até amanhã. Tudo bom para si. Obrigada. Boa tarde.

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2: 13 minutos apenas para as 17. Aguardamos a sua participação. Ainda está a tempo de ligar e participar. Vamos lá ligar 284-437-001.
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1: Estamos mesmo no final desta edição de hoje. Da sua música ainda está a tempo de ligar, participar durante estes últimos minutos de hoje da sua música.

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2: Chegamos ao final, vamos finalizar esta edição de hoje, hoje quinta-feira, dia 9 de julho, finalizar o programa A Sua Música. Estamos de volta amanhã. Boa tarde, fique bem.
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São 5 horas. 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

0: Boa tarde. José Luís Carneiro, o secretário-geral do PS, vai estar esta tarde às 19h30 na cidade de Beja para presidir a cerimónia de inauguração da nova sede da Federação do Baixo Alentejo, do PS. Segundo revelou a Federação Socialista, além dos órgãos federativos, também o Conselho de Beja do PS passará a ter sua sede no coração da cidade, num edifício renovado no número 69, na rua Luís de Camões. A inauguração surge depois de, recentemente, Marcelo Guerreiro ter sido eleito o novo presidente da Federação do Baixo Alentejo, do Partido Socialista, bem como Maria João Ganhão, como presidente da Comissão Política Conselhia de Beja, do PS. A Comissão Política Conselhia do PS de Moura manifestou total solidariedade para com o presidente da Assembleia Municipal de Moura, André Gonçalves, perante as declarações públicas recentemente divulgadas pela CDU. Em causa estão os tempos de intervenção no seio da Assembleia Municipal. Em comunicado, a Conselhia Socialista de Moura refere que não podia deixar de repudiar uma narrativa que procura transformar uma decisão legitimamente tomada pela maioria dos eleitos da Assembleia Municipal numa alegada limitação da democracia ou da liberdade de expressão. Segundo o PS de Moura, o novo regimento da Assembleia Municipal de Moura foi elaborado por um grupo de trabalho constituído por representantes de todas as forças políticas com assento na Assembleia Municipal, tendo este grupo debatido ao longo de 3 reuniões de trabalho diversas matérias relevantes, entre as quais a definição dos tempos de intervenção atribuídos a cada bancada com representação na Assembleia Municipal de Moura. Segundo a Conselheira do PS de Moura, a CDU era contra a fixação dos tempos de intervenção e apenas participou na última das 3 reuniões realizadas. Concluído o trabalho do grupo, a proposta de regimento foi submetida à apreciação da Assembleia Municipal, discutida em sessão pública e aprovada por maioria, com os votos favoráveis do PS, PSD e Chega, e apenas o voto contra da CDU. O PS de Moura rejeita de forma clara e veemente a acusação de que o novo regimento configura uma qualquer lei da rolha, constituindo um mecanismo normal de organização e gestão dos trabalhos, utilizado na Assembleia da República e amplamente adotado em assembleias municipais de todo o país. O PS de Moura rejeita qualquer tentativa de pôr em causa o seu compromisso com os valores democráticos e não aceita lições de democracia, pluralismo ou liberdade por parte da CDU. As explicações são de Diogo Saraiva, da Conselhia Socialista de Moura.
1: Manifestamos esta total solidariedade com o Presidente da Assembleia Municipal e mais, e condenamos completamente esta campanha de desinformação e de ataque às instituições que foi e está a ser promovida pela CDU. O regimento da Assembleia Municipal foi um documento que foi elaborado com a participação de todas as forças políticas. Foi um documento que foi discutido em sessão pública e que foi aprovado democraticamente pela maioria dos eleitos. Ora bem, a CDU nesta discussão ficou isolada na sua oposição e procura agora descredibilizar aquilo que foi uma decisão legítima através de uma narrativa que não corresponde à verdade. Trata-se de um documento em que houve um grupo de trabalho constituído pelo Partido Socialista, pela CDU, pelo PSD e pelo Chega. Obviamente que a CDU, em 3 reuniões, apenas participou numa delas, independentemente depois das justificações que possam ser apresentadas. O que é factual é que apenas participou numa das reuniões e apenas com imposições. Estamos num grupo de trabalho, temos que discutir, obviamente temos que fazer ver as nossas posições, mas temos que aceitar outras posições, temos que fazer referências, e neste caso, a CDU apenas impôs, apenas numa reunião deste grupo de trabalho. E depois de mais, porque estarmos a definir a definição de tempo de intervenção é uma prática que é democrática, é uma prática que já está instituída em vários órgãos nos dias de hoje, que é amplamente utilizada e que não limita em nada a liberdade de expressão de ninguém. Por contrário, o que enfraquece a democracia não são as regras que são aprovadas por maioria. O que enfraquece a democracia é a tentativa de desacreditar as instituições e tentar transformar derrotas democráticas em falsas acusações de falta de liberdade. Porque aquilo que aconteceu foi que o Partido Socialista, o PSD e o Chega votaram a favor do novo regimento que foi elaborado por um grupo de trabalho com as 4 forças políticas. A CDU votou contra. Este novo regimento foi aprovado por maioria. é uma decisão que é democrática. Nós temos que aceitar as decisões, embora não concordemos com ela, nós temos que as aceitar.
0: Diogo Saraiva, da Conselhia do PS de Moura. Continua a decorrer a primeira semana do empreendedorismo na Vidigueira. A iniciativa da Câmara Municipal conjuga cultura, economia, território e identidade com um programa diversificado e descentralizado pelas várias freguesias do Conselho. Com a colaboração das juntas de freguesia, o programa percorre diferentes territórios e temáticas, o Rio Guadiana como eixo de oportunidades económicas e turísticas, a sustentabilidade do azeite alentejano, a herança vitivinícola de Vila de Frades e a inovação e o desenvolvimento como vetores do futuro do Conselho. Esta quinta-feira, pelas 18 horas, a Ruínas Romanas de São Cucufato recebe o lançamento do livro Vinho, Vinha e Identidade, a herança vitivinícola de Vila de Frades, de José Calado e José Inverno, seguido de uma homenagem ao professor Arlindo Maria Ruivo e à atuação do grupo coral Farrapeiros. Um trabalho da responsabilidade da Junta de Freguesia de Vila de Frades, da autoria de José Calado e José Inverno, e que consiste numa pesquisa histórica que demonstra e registra a importância do setor vitivinícola para a Vila de Frades ao longo dos séculos, como explicou na Rádio Vidigueira o presidente da Junta de Freguesia de Vila de Frades, Diogo Concar.
2: É um livro histórico, portanto é um livro em que nós vamos explorar aquilo que tem sido o ciclo da vinha e do vinho e a sua importância no tecido social, no tecido económico de Vila de Frades, desde o tempo dos romanos até aos dias de hoje. Portanto, vamos passar por toda esta história, por todos estes séculos, e perceber uma coisa muito importante e que nos leva até a perceber o sítio onde estamos hoje e para onde queremos caminhar, que é a vinha e o vinho sempre foram importantes no nosso território, para uns como forma de subsistência, para outros como forma de atração de pessoas, mas o que é certo é que territórios aqui à volta, enquanto as suas produções variavam consoante os anos, variavam inclusive consoante a moda, consoante os anos em que se consumia mais ou menos litros de vinho, em Vila de Frades vamos perceber que ao longo dos séculos é constante esta presença, e perceber algumas coisas interessantes, como, por exemplo, a Câmara Municipal de Vila de Frades tinha leis próprias que protegiam a produção de uva e a produção de vinho desta região. Portanto, é uma obra histórica no sentido daquilo que se fez, mas histórica no sentido daquilo que é o seu conteúdo. Portanto, é um livro quase científico e que nos vai ajudar a perceber a importância do setor para o território, e que certamente amanhã, olhando para trás, será uma obra de grande valor. Portanto, não é um livro de escritor, é um livro de um historiador. O facto de ser lançado em São Cucufato tem toda uma ligação com aquilo que é não só a história do livro, mas também a história ligada ao vinho, e muito particularmente ao vinho de talha. Portanto, numa altura em que a Junta de Freguesia pretende valorizar a Vila Romana de São Cucufato, pareceu-nos que seria o sítio ideal para fazer este lançamento, que depois conta ainda com dois momentos, um deles a apresentação do grupo coral e instrumental os Farrapeiros, que vão animar depois o final da iniciativa, e um outro momento alto, que é uma homenagem ao professor Arlindo Ruivo, em reconhecimento por aquilo que foi o seu percurso de vida, que foi o seu percurso profissional e que foi o contributo muito grande para que nós hoje pudéssemos olhar para o vinho de talha da forma que olhamos. Portanto, tivemos a sorte de o professor Arlindo passar por os vários órgãos das várias entidades, das várias associações que iam contribuindo para a valorização do vinho de talha.
0: Eu concordo, o presidente da Junta de Freguesia de Vila de Frades, e o lançamento deste livro no âmbito da Feira do Empreendedorismo, a Semana do Empreendedorismo, que amanhã às 15 horas, na Casa das Talhas, recebe o Fórum Vidigueira Inovação e Desenvolvimento. A Agência Regional de Promoção Turística do Alentejo promove nos dias 13 e 14 de julho uma ação de afirmação do destino na Portugal House, instalada no Time Out Market, em Nova Iorque, em Brooklyn, nos Estados Unidos. A iniciativa decorre em dois momentos, o primeiro dedicado a profissionais do turismo, incluindo operadores, agentes de viagens, influenciadores e jornalistas, o segundo é dirigido ao consumidor final. No dia 13, o programa inclui uma apresentação do destino Alentejo, por José Manuel Santos, o presidente da Agência Regional de Promoção Turística do Alentejo, seguida de uma intervenção de Maria do Céu Ramos, a presidente da Associação Évora 27. A sessão prossegue com uma masterclass de vinhos, com degustação de 4 referências do Alentejo, numa ação dos vinhos do Alentejo, num momento que será também acompanhado por uma proposta gastronómica pelo chefe Filipe Ramalho. A ação continua no rooftop da Portugal House, dedicado à marca Alentejo. O programa inclui também um apontamento cultural e musical associado ao Évora 27. O objetivo da ação, de acordo com a Agência Regional de Promoção Turística do Alentejo, é reforçar o posicionamento do Alentejo no mercado norte-americano, aproximando o destino de profissionais com capacidade de influenciar a venda e a comunicação da região, mas também de consumidores com interesse em viagens, assentes em cultura, vinho, gastronomia, natureza, património e hotelaria de qualidade. Com esta iniciativa, a ARPTA pretende consolidar a notoriedade do destino junto do mercado norte-americano e transformar essa visibilidade em procura efetiva para as empresas e para o território. O município de Serpa aprovou um novo regulamento que permite a atribuição de apoios financeiros pontuais a pessoas e agregados familiares em situação de carência económica e risco social. Segundo revelou a Câmara Municipal de Serpa, trata-se de uma resposta a situações de maior vulnerabilidade no concelho e garantindo uma intervenção mais célere no apoio a despesas essenciais e urgentes. Segundo avançou a autarquia, com um caráter excepcional e temporário, os apoios destinam-se a residentes no concelho de Serpa e visam responder a despesas essenciais, como a habitação, serviços básicos, saúde ou educação, podendo ser atribuídos de forma pontual ou em casos justificados por um período limitado. Para beneficiar destes apoios, os interessados devem dirigir-se ao Serviço de Atendimento e Acompanhamento Social de Serpa, onde será realizado um atendimento técnico para a avaliação da situação económica e social do agregado. A Câmara Municipal de Beja realizou na passada terça-feira uma reunião de trabalho dedicada ao sítio arqueológico do Fórum Romano de Beja, na Rua da Moeda. O encontro reuniu representantes da CCDR do Alentejo, do Património Cultural IP, da Câmara Municipal de Beja, da equipa científica do projeto Arqueologia das Cidades de Beja e das entidades envolvidas nos trabalhos em curso. Segundo avançou a Câmara de Beja, o encontro permitiu analisar a situação atual deste importante núcleo arqueológico e definir linhas de articulação entre as diferentes entidades com vista à sua salvaguarda, conservação, estudo e futura valorização pública. Localizado no coração da cidade, o Fórum Romano constitui um espaço fundamental para a compreensão da antiga Pax Júlia e da evolução urbana de Beja. De acordo com a Câmara Municipal, a cooperação institucional agora reforçada vai permitir desenvolver soluções sustentáveis e compatíveis com a relevância histórica, arqueológica e patrimonial deste sítio, considerado uma prioridade no âmbito dos atuais projetos nacionais de conservação e valorização do património arqueológico. O município de Almodóvar promove durante este mês de julho a iniciativa Música ao Luar, integrada na programação cultural Noites de Verão, com 2 concertos a realizar no emblemático convento da Nossa Senhora da Conceição. O primeiro espetáculo está marcado para esta noite, às 21h30, dedicado ao fado, com a atuação de Ana Valadas, acompanhada por Bruno Mira e Carlos Silva, num concerto no Galilé do Convento. No dia 23 de julho, o programa prossegue com o concerto de guitarra clássica e violoncelo, protagonizado pelo duo Marrafa e Micael, no claustro do convento, à mesma hora. O município de Almodóvar deve reforçar com esta iniciativa a sua aposta na dinamização cultural do concelho, promovendo eventos ao ar livre, que valorizam o património local e proporcionam experiências únicas à comunidade e aos visitantes. Final deste bloco informativo, com a previsão do estado do tempo para amanhã, sexta-feira, de acordo com o Instituto Português do Mar e da Atmosfera. Vamos ter céu pouco nublado ao limpo, apresentando-se temporariamente muito nublado até ao meio da manhã, em especial no litoral oeste, e podendo a nebulosidade persistir em alguns locais na faixa costeira a norte do Cabo Raso. Há possibilidade de ocorrência de chuva fraca ou chuvisco no litoral norte e centro até ao meio da manhã, um aumento temporário da nebulosidade no interior norte e centro durante a tarde, com possibilidade de ocorrência de aguaceiros e trovoada. Vento fraco a moderado, uma pequena descida da temperatura mínima nas regiões do interior. Temperaturas que poderão chegar a máximas de 33 graus em Beja, 34 em Évora, 32 em Porto Alegre, 22 em Sines.
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A vida é maravilhosa. Às vezes, só é preciso superar a poeira que escurece os nossos dias e que deixa o nosso olhar triste e sombrio. As suas falhas não devem nunca resumir quem você é, pois elas são apenas uma parte do seu processo evolutivo. A capacidade de aprendizagem do ser humano é extraordinária. Para comprovar isso, basta lembrar-se das coisas que fez no passado e que hoje já não fazem mais sentido na sua vida. Isso é evoluir, é crescer, é ir mais além. Pense nisto e seja feliz.

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3: 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São 6 horas. 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
7: São 7 horas no coração do Alentejo. 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

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São 8 horas, no coração do Alentejo. 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

0: Boa noite.
1: José Luís Carneiro, o secretário-geral do PS, vai estar esta tarde às 19h30 na cidade de Beja para presidir a cerimónia de inauguração da nova sede da Federação do Baixo Alentejo, do PS. Segundo revelou a Federação Socialista, além dos órgãos federativos, também o Conselho de Beja do PS passará a ter sua sede no coração da cidade, num edifício renovado no número 69, na rua Luís de Camões. A inauguração surge depois de, recentemente, Marcelo Guerreiro ter sido eleito o novo presidente da Federação do Baixo Alentejo, do Partido Socialista, bem como o Maria João Ganhão, como presidente da Comissão Política Conselhia de Beja, do PS. A Comissão Política Conselhia do PS de Moura manifestou total solidariedade para com o presidente da Assembleia Municipal de Moura, André Gonçalves, perante as declarações públicas recentemente divulgadas pela CDU. Em causa estão os tempos de intervenção no seio da Assembleia Municipal. Em comunicado, a Conselhia Socialista de Moura refere que não podia deixar de repudiar uma narrativa que procura transformar uma decisão legitimamente tomada pela maioria dos eleitos da Assembleia Municipal numa alegada limitação da democracia ou da liberdade de expressão. Segundo o PS de Moura, o novo regimento da Assembleia Municipal de Moura foi elaborado por um grupo de trabalho constituído por representantes de todas as forças políticas com assento na Assembleia Municipal, tendo este grupo debatido ao longo de 3 reuniões de trabalho diversas matérias relevantes, entre as quais a definição dos tempos de intervenção atribuídos a cada bancada com representação na Assembleia Municipal de Moura. Segundo a Conselheira do PS de Moura, a CDU era contra a fixação dos tempos de intervenção e apenas participou na última das 3 reuniões realizadas. Concluído o trabalho do grupo, a proposta de regimento foi submetida à apreciação da Assembleia Municipal, discutida em sessão pública e aprovada por maioria, com os votos favoráveis do PS, PSD e Chega, e apenas o voto contra da CDU. O PS de Moura rejeita de forma clara e veemente a acusação de que o novo regimento configura uma qualquer lei da rolha, constituindo um mecanismo normal de organização e gestão dos trabalhos, utilizado na Assembleia da República e amplamente adotado em assembleias municipais de todo o país. O PS de Moura rejeita qualquer tentativa de pôr em causa o seu compromisso com os valores democráticos e não aceita lições de democracia, pluralismo ou liberdade por parte da CDU. As explicações são de Diogo Saraiva, da Conselhia Socialista de Moura.
2: Manifestamos esta total solidariedade com o Presidente da Assembleia Municipal e mais, e condenamos completamente esta campanha de desinformação e de ataque às instituições que foi e está a ser promovida pela CDU. O regimento da Assembleia Municipal foi um documento que foi elaborado com a participação de todas as forças políticas. Foi um documento que foi discutido em sessão pública e que foi aprovado democraticamente pela maioria dos eleitos. Ora bem, a CDU, nesta discussão, ficou isolada na sua oposição e procura agora descredibilizar aquilo que foi uma decisão legítima através de uma narrativa que não corresponde à verdade. Trata-se de um documento em que houve um grupo de trabalho constituído pelo Partido Socialista, pela CDU, pelo PSD e pelo Chega. Obviamente que a CDU, em 3 reuniões, apenas participou numa delas, independentemente depois das justificações que possam ser apresentadas. O que é factual é que apenas participou numa das reuniões e apenas com imposições. Estamos num grupo de trabalho, temos que discutir, obviamente temos que fazer ver as nossas posições, mas temos que aceitar outras posições, temos que fazer referências, e neste caso, a CDU apenas impôs apenas numa reunião deste grupo de trabalho. E depois, e mais, porque estarmos a definição de tempo de intervenção é uma prática que é democrática, é uma prática que já está instituída em vários órgãos nos dias de hoje, que é amplamente utilizada e que não limita em nada a liberdade de expressão de ninguém. Por contrário, o que enfraquece a democracia não são as regras que são aprovadas por maioria. O que enfraquece a democracia é a tentativa de desacreditar as instituições e tentar transformar derrotas democráticas em falta de acusações de falta de liberdade. Porque aquilo que aconteceu foi que o Partido Socialista, o PSD e o Chega votaram a favor do novo regimento que foi elaborado por um grupo de trabalho com as 4 forças políticas. A CDU votou contra. Este novo regimento foi aprovado por maioria. é uma decisão que é democrática. Nós temos que aceitar as decisões, embora não concordemos com ela, nós temos que as aceitar.
1: Diogo Saraiva, da Conselhia do PS de Moura. Continua a decorrer a primeira semana do empreendedorismo na Vidigueira. A iniciativa da Câmara Municipal conjuga cultura, economia, território e identidade com um programa diversificado e descentralizado pelas várias freguesias do Conselho. Com a colaboração das juntas de freguesia, o programa percorre diferentes territórios e temáticas. O Rio Guadiana, como eixo de oportunidades económicas e turísticas, a sustentabilidade do azeite alentejano, a herança vitivinícola de Vila de Frades e a inovação e o desenvolvimento como vetores do futuro do Conselho. Esta quinta-feira, pelas 18 horas, a Ruínas Romanas de São Cucufato recebeu o lançamento do livro Vinho, Vinha e Identidade, a herança vitivinícola de Vila de Frades, de José Calado e José Inverno, seguido de uma homenagem ao professor Arlindo Maria Ruivo e a atuação do grupo coral Farrapeiros. Um trabalho da responsabilidade da Junta de Freguesia de Vila de Frades, da autoria de José Calado e José Inverno, e que consiste numa pesquisa histórica que demonstra e registra a importância do setor vitivinícola para a Vila de Frades ao longo dos séculos, como explicou na Rádio Vidigueira o presidente da Junta de Freguesia de Vila de Frades, Diogo Concar.
0: É um livro histórico, portanto, é um livro em que nós vamos explorar aquilo que tem sido o ciclo da vinha e do vinho e a sua importância no tecido social, no tecido económico de Vila de Frades, desde o tempo dos romanos até aos dias de hoje. Portanto, vamos passar por toda esta história, por todos estes séculos, e perceber uma coisa muito importante e que nos leva até a perceber o sítio onde estamos hoje e para onde queremos caminhar, que é a vinha e o vinho sempre foram importantes no nosso território, para uns como forma de subsistência, para outros como forma de atração de pessoas, mas o que é certo é que territórios aqui à volta, enquanto as suas produções variavam consoante os anos, variavam inclusive consoante a moda, consoante os anos em que se consumia mais ou menos litros de vinho, em Vila de Frades vamos perceber que ao longo dos séculos é constante esta presença, e perceber algumas coisas interessantes, como, por exemplo, a Câmara Municipal de Vila de Frades tinha leis próprias que protegiam a produção de uva e a produção de vinho desta região. Portanto, é uma obra histórica no sentido daquilo que se fez, mas histórica no sentido daquilo que é o seu conteúdo. Portanto, é um livro quase científico e que nos vai ajudar a perceber a importância do setor para o território, e que certamente amanhã, olhando para trás, será uma obra de grande valor. Portanto, não é um livro de escritor, é um livro de um historiador. O facto de ser lançado em São Cucufato tem toda uma ligação com aquilo que é não só a história do livro, mas também a história ligada ao vinho, e muito particularmente ao vinho de talha. Portanto, numa altura em que a Junta de Freguesia pretende valorizar a Vila Romana de São Cucufato, pareceu-nos que seria o sítio ideal para fazer este lançamento, que depois conta ainda com dois momentos, um deles a apresentação do grupo coral e instrumental dos Farrapeiros, que vão animar depois o final da iniciativa, e um outro momento alto, que é uma homenagem ao professor Arlindo Ruivo, em reconhecimento por aquilo que foi o seu percurso de vida, que foi o seu percurso profissional e que foi o contributo muito grande para que nós hoje pudéssemos olhar para o vinho de talha da forma que olhamos. Portanto, tivemos a sorte de o professor Arlindo passar por os vários órgãos das várias entidades, das várias associações que iam contribuindo para a valorização do vinho de talha.
1: Eu concordo com o presidente da Junta de Freguesia de Vila de Frades e o lançamento deste livro no âmbito da Feira do Empreendedorismo, a Semana do Empreendedorismo, a que amanhã às 15 horas, na Casa das Talhas, recebe o Fórum Vidigueira Inovação e Desenvolvimento. A Agência Regional de Promoção Turística do Alentejo promove nos dias 13 e 14 de julho uma ação de afirmação do destino na Portugal House, instalada no Time Out Market, em Nova Iorque, em Brooklyn, nos Estados Unidos. A iniciativa decorre em dois momentos, o primeiro dedicado a profissionais do turismo, incluindo operadores, agentes de viagens, influenciadores e jornalistas. O segundo é dirigido ao consumidor final. No dia 13, o programa inclui uma apresentação do destino Alentejo, por José Manuel Santos, o presidente da Agência Regional da Promoção Turística do Alentejo, seguida de uma intervenção da Maria do Céu Ramos, a presidente da Associação Évora 27. A sessão prossegue com uma masterclass de vinhos, com degustação de 4 referências do Alentejo, numa ação dos vinhos do Alentejo, num momento que será também acompanhado por uma proposta gastronómica pelo chefe Filipe Ramalho. A ação continua no rooftop da Portugal House, dedicado à marca Alentejo. O programa inclui também um apontamento cultural e musical associado ao Évora 27. O objetivo da ação, de acordo com a Agência Regional de Promoção Turística do Alentejo, é reforçar o posicionamento do Alentejo no mercado norte-americano, aproximando o destino de profissionais com capacidade de influenciar a venda e a comunicação da região, mas também de consumidores com interesse em viagens, assentes em cultura, vinho, gastronomia, natureza, património e hotelaria de qualidade. Com esta iniciativa, a ARPTA pretende consolidar a notoriedade do destino junto do mercado norte-americano e transformar essa visibilidade em procura efetiva para as empresas e para o território. O município de Serpa aprovou um novo regulamento que permite a atribuição de apoios financeiros pontuais a pessoas e agregados familiares em situação de carência económica e risco social. Segundo revelou a Câmara Municipal de Serpa, trata-se de uma resposta a situações de maior vulnerabilidade no concelho e garantindo uma intervenção mais célere no apoio a despesas essenciais e urgentes. Segundo avançou a autarquia, com um caráter excepcional e temporário, os apoios destinam-se a residentes no concelho de Serpa e visam responder a despesas essenciais, como a habitação, serviços básicos, saúde ou educação, podendo ser atribuídos de forma pontual ou em casos justificados por um período limitado. Para beneficiar destes apoios, os interessados devem dirigir-se ao Serviço de Atendimento e Acompanhamento Social de Serpa, onde será realizado um atendimento técnico para a avaliação da situação económica e social do agregado. A Câmara Municipal de Beja realizou na passada terça-feira uma reunião de trabalho dedicada ao sítio arqueológico do Fórum Romano de Beja, na Rua da Moeda. O encontro reuniu representantes da CCDR do Alentejo, do Património Cultural IP, da Câmara Municipal de Beja, da equipa científica do projeto Arqueologia das Cidades de Beja e das entidades envolvidas nos trabalhos em curso. Segundo avançou a Câmara de Beja, o encontro permitiu analisar a situação atual deste importante núcleo arqueológico e definir linhas de articulação entre as diferentes entidades com vista à sua salvaguarda, conservação, estudo e futura valorização pública. Localizado no coração da cidade, o Fórum Romano constitui um espaço fundamental para a compreensão da antiga Pax Júlia e da evolução urbana de Beja. De acordo com a Câmara Municipal, a cooperação institucional agora reforçada vai permitir desenvolver soluções sustentáveis e compatíveis com a relevância histórica, arqueológica e patrimonial deste sítio, considerado uma prioridade no âmbito dos atuais projetos nacionais de conservação e valorização do património arqueológico. O município de Almodóvar promove durante este mês de julho a iniciativa Música ao Luar. Integrada na programação cultural Noites de Verão, com 2 concertos a realizar no emblemático convento da Nossa Senhora da Conceição. O primeiro espetáculo está marcado para esta noite, às 21h30, dedicado ao fado, com a atuação de Ana Valadas, acompanhada por Bruno Mira e Carlos Silva, num concerto no Galilé do convento. No dia 23 de julho, o programa prossegue com o concerto de guitarra clássica e violoncelo, protagonizado pelo duo Marrafa e Micael, no claustro do convento, à mesma hora. O município de Almodóvar deve reforçar com esta iniciativa a sua aposta na dinamização cultural do concelho, promovendo eventos ao ar livre que valorizam o património local e proporcionam experiências únicas à comunidade e aos visitantes. Final deste bloco informativo, com a previsão do estado do tempo para amanhã, sexta-feira, de acordo com o Instituto Português do Mar e da Atmosfera. Vamos ter céu pouco nublado ao limpo, apresentando-se temporariamente muito nublado até ao meio da manhã, em especial no litoral oeste, e podendo a nebulosidade persistir em alguns locais na faixa costeira a norte do Cabo Raso. Há possibilidade de ocorrência de chuva fraca ou chuvisco no litoral norte e centro até ao meio da manhã, um aumento temporário da nebulosidade no interior norte e centro durante a tarde, com possibilidade de ocorrência de aguaceiros e trovoada. Vento fraco a moderado, uma pequena descida da temperatura mínima nas regiões do interior. Temperaturas que poderão chegar a máximas de 33 graus em Beja, 34 em Évora, 32 em Porto Alegre, 22 em Sines. É tudo quanto à informação. Boa noite.
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São 10 horas. 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

0: Boa noite.
1: José Luís Carneiro, o secretário-geral do PS, vai estar esta tarde às 19h30 na cidade de Beja para presidir a cerimónia de inauguração da nova sede da Federação do Baixo Alentejo, do PS. Segundo revelou a Federação Socialista, além dos órgãos federativos, também o Conselho de Beja do PS passará a ter sua sede no coração da cidade, num edifício renovado no número 69, na rua Luís de Camões. A inauguração surge depois de, recentemente, Marcelo Guerreiro ter sido eleito o novo presidente da Federação do Baixo Alentejo, do Partido Socialista, bem como o Maria João Ganhão como presidente da Comissão Política Conselhia de Beja do PS. A Comissão Política Conselhia do PS de Moura manifestou total solidariedade para com o presidente da Assembleia Municipal de Moura, André Gonçalves, perante as declarações públicas recentemente divulgadas pela CDU. Em causa estão os tempos de intervenção no seio da Assembleia Municipal. Em comunicado, a Conselheira Socialista de Moura refere que não podia deixar de repudiar uma narrativa que procura transformar uma decisão legitimamente tomada pela maioria dos eleitos da Assembleia Municipal numa alegada limitação da democracia ou da liberdade de expressão. Segundo o PS de Moura, o novo regimento da Assembleia Municipal de Moura foi elaborado por um grupo de trabalho constituído por representantes de todas as forças políticas com assento na Assembleia Municipal, tendo este grupo debatido ao longo de 3 reuniões de trabalho diversas matérias relevantes, entre as quais a definição dos tempos de intervenção atribuídos a cada bancada com representação na Assembleia Municipal de Moura. Segundo a Conselheira do PS de Moura, a CDU era contra a fixação dos tempos de intervenção e apenas participou na última das 3 reuniões realizadas. Concluído o trabalho do grupo, a proposta de regimento foi submetida à apreciação da Assembleia Municipal, discutida em sessão pública e aprovada por maioria, com os votos favoráveis do PS, PSD e Chega, e apenas o voto contra da CDU. O PS de Moura rejeita de forma clara e veemente a acusação de que o novo regimento configura uma qualquer lei da rolha, constituindo um mecanismo normal de organização e gestão dos trabalhos, utilizado na Assembleia da República e amplamente adotado em assembleias municipais de todo o país. O PS de Moura rejeita qualquer tentativa de pôr em causa o seu compromisso com os valores democráticos e não aceita lições de democracia, pluralismo ou liberdade por parte da CDU. As explicações são de Diogo Saraiva, da Conselhia Socialista de Moura.
2: Manifestamos esta total solidariedade com o Presidente da Assembleia Municipal e mais, e condenamos completamente esta campanha de desinformação e de ataque às instituições que foi e está a ser promovida pela CDU. O regimento da Assembleia Municipal foi um documento que foi elaborado com a participação de todas as forças políticas. Foi um documento que foi discutido em sessão pública e que foi aprovado democraticamente pela maioria dos eleitos. Ora bem, a CDU, nesta discussão, ficou isolada na sua oposição e procura agora descredibilizar aquilo que foi uma decisão legítima através de uma narrativa que não corresponde à verdade. Trata-se de um documento em que houve um grupo de trabalho constituído pelo Partido Socialista, pela CDU, pelo PSD e pelo Chega. Obviamente que a CDU, em 3 reuniões, apenas participou numa delas, independentemente depois das justificações que possam ser apresentadas. O que é factual é que apenas participou numa das reuniões e apenas com imposições. Estamos num grupo de trabalho, obviamente temos que fazer ver as nossas posições, mas temos que aceitar outras posições, temos que fazer referências, e neste caso, acabou apenas impor apenas numa reunião deste grupo de trabalho. E depois, e mais, porque estarmos a definição de tempos de intervenção é uma prática que é democrática, é uma prática que já está instituída em vários órgãos nos dias de hoje, que é amplamente utilizada e que não limita em nada a liberdade de expressão de ninguém. Por contrário, o que enfraquece a democracia não são as regras que são aprovadas por maioria. O que enfraquece a democracia é a tentativa de desacreditar as instituições e tentar transformar derrotas democráticas em faltas de acusações de falta de liberdade. Porque aquilo que aconteceu foi que o Partido Socialista, o PSD e o Chega votaram a favor do novo regimento que foi elaborado por um grupo de trabalho com as 4 forças políticas. A CDU votou contra. Este novo regimento foi aprovado por maioria. é uma decisão que é democrática. Nós temos que aceitar as decisões, embora não concordemos com ela, nós temos que as aceitar.
1: Diogo Saraiva, da Conselhia do PS de Moura. Continua a decorrer a primeira semana do empreendedorismo na Vidigueira. A iniciativa da Câmara Municipal conjuga cultura, economia, território e identidade, um programa diversificado e descentralizado pelas várias freguesias do concelho. Com a colaboração das juntas de freguesia, o programa percorre diferentes territórios e temáticas, o Rio Guadiana como eixo de oportunidades económicas e turísticas, a sustentabilidade do azeite alentejano, a herança vitivinícola de Vila de Frades e a inovação e o desenvolvimento como vetores do futuro do concelho. Esta quinta-feira, pelas 18 horas, a Ruínas Romanas de São Cucufato recebe o lançamento do livro Vinho, Vinha e Identidade, a herança vitivinícola de Vila de Frades, de José Calado e José Inverno, seguido de uma homenagem ao professor Arlindo Maria Ruivo e à atuação do grupo coral Farrapeiros. Um trabalho de responsabilidade da Junta de Freguesia de Vila de Frades, da autoria de José Calado e José Inverno, e que consiste numa pesquisa histórica que demonstra e registra a importância do setor vitivinícola para a Vila de Frades ao longo dos séculos, como explicou na Rádio Vidigueira o presidente da Junta de Freguesia de Vila de Frades, Diogo Concar.
0: É um livro histórico, portanto, é um livro em que nós vamos explorar aquilo que tem sido o ciclo da vinha e do vinho e a sua importância no tecido social, no tecido económico de Vila de Frades, desde o tempo dos romanos até aos dias de hoje. Portanto, vamos passar por toda esta história, por todos estes séculos, e perceber uma coisa muito importante e que nos leva até a perceber o sítio onde estamos hoje e para onde queremos caminhar, que é a vinha e o vinho sempre foram importantes no nosso território, para uns como forma de subsistência, para outros como forma de atração de pessoas, mas o que é certo é que territórios aqui à volta, enquanto as suas produções variavam consoante os anos, variavam inclusive consoante a moda, consoante os anos em que se consumia mais ou menos litros de vinho, em Vila de Frades vamos perceber que ao longo dos séculos é constante esta presença, e perceber algumas coisas interessantes, como, por exemplo, a Câmara Municipal de Vila de Frades tinha leis próprias que protegiam a produção de uva e a produção de vinho desta região. Portanto, é uma obra histórica no sentido daquilo que se fez, mas histórica no sentido daquilo que é o seu conteúdo. Portanto, é um livro quase científico e que nos vai ajudar a perceber a importância do setor para o território, e que certamente amanhã, olhando para trás, será uma obra de grande valor. Portanto, não é um livro de escritor, é um livro de um historiador. O facto de ser lançado em São Cucufato tem toda uma ligação com aquilo que é não só a história do livro, mas também a história ligada ao vinho, e muito particularmente ao vinho Talha. Portanto, numa altura em que a Junta de Freguesia pretende valorizar a Vila Romana de São Cucufato, pareceu-nos que seria o sítio ideal para fazer este lançamento, que depois conta ainda com dois momentos, um deles a apresentação do grupo coral e instrumental dos Farrapeiros, que vão animar depois o final da iniciativa, e um outro momento alto, que é uma homenagem ao professor Arlindo Ruivo, em reconhecimento por aquilo que foi o seu percurso de vida, que foi o seu percurso profissional e que foi o contributo muito grande para que nós hoje pudéssemos olhar para o vinho de Talha da forma que olhamos. Portanto, tivemos a sorte de o professor Arlindo passar por os vários órgãos das várias entidades, das várias associações que iam contribuindo para a valorização do vinho de Talha.
1: Eu concordo, presidente da Junta de Freguesia de Vila de Frades, e o lançamento deste livro no âmbito da Feira do Empreendedorismo, a Semana do Empreendedorismo, a que amanhã às 15 horas, na Casa das Talhas, recebe o Fórum Vidigueira Inovação e Desenvolvimento. A Agência Regional de Promoção Turística do Alentejo promove nos dias 13 e 14 de julho uma ação de afirmação do destino na Portugal House, instalada no Time Out Market, em Nova Iorque, em Brooklyn, nos Estados Unidos. A iniciativa decorre em dois momentos, o primeiro dedicado a profissionais do turismo, incluindo operadores, agentes de viagens, influenciadores e jornalistas, o segundo é dirigido ao consumidor final. No dia 13, o programa inclui uma apresentação do destino Alentejo, por José Manuel Santos, o presidente da Agência Regional de Promoção Turística do Alentejo, seguida de uma intervenção de Maria do Céu Ramos, a presidente da Associação Évora 27. A sessão prossegue com uma masterclass de vinhos, com degustação de 4 referências do Alentejo, numa ação dos vinhos do Alentejo, num momento que será também acompanhado por uma proposta gastronómica pelo chefe Filipe Ramalho. A ação continua no rooftop da Portugal House, dedicado à marca Alentejo. O programa inclui também um apontamento cultural e musical associado ao Évora 27. O objetivo da ação, de acordo com a Agência Regional de Promoção Turística do Alentejo, é reforçar o posicionamento do Alentejo no mercado norte-americano, aproximando o destino de profissionais com capacidade de influenciar a venda e a comunicação da região, mas também de consumidores com interesse em viagens, assentes em cultura, vinho, gastronomia, natureza, património e hotelaria de qualidade. Com esta iniciativa, a ARPTA pretende consolidar a notoriedade do destino junto do mercado norte-americano e transformar essa visibilidade em procura efetiva para as empresas e para o território. O município de Serpa aprovou um novo regulamento que permite a atribuição de apoios financeiros pontuais a pessoas e agregados familiares em situação de carência económica e risco social. Segundo revelou a Câmara Municipal de Serpa, trata-se de uma resposta a situações de maior vulnerabilidade no concelho e garantindo uma intervenção mais célere no apoio a despesas essenciais e urgentes. Segundo avançou a autarquia, com um caráter excepcional e temporário, os apoios destinam-se a residentes no concelho de Serpa e visam responder a despesas essenciais, como a habitação, serviços básicos, saúde ou educação, podendo ser atribuídos de forma pontual ou em casos justificados por um período limitado. Para beneficiar destes apoios, os interessados devem dirigir-se ao Serviço de Atendimento e Acompanhamento Social de Serpa, onde será realizado um atendimento técnico para a avaliação da situação económica e social do agregado. A Câmara Municipal de Beja realizou na passada terça-feira uma reunião de trabalho dedicada ao sítio arqueológico do Fórum Romano de Beja, na Rua da Moeda. O encontro reuniu representantes da CCDR do Alentejo, do Património Cultural IP, da Câmara Municipal de Beja, da equipa científica do projeto Arqueologia das Cidades de Beja e das entidades envolvidas nos trabalhos em curso. Segundo avançou a Câmara de Beja, o encontro permitiu analisar a situação atual deste importante núcleo arqueológico e definir linhas de articulação entre as diferentes entidades com vista à sua salvaguarda, conservação, estudo e futura valorização pública. Localizado no coração da cidade, o Fórum Romano constitui um espaço fundamental para a compreensão da antiga Pax Júlia e da evolução urbana de Beja. De acordo com a Câmara Municipal, a cooperação institucional agora reforçada vai permitir desenvolver soluções sustentáveis e compatíveis com a relevância histórica, arqueológica e patrimonial deste sítio, considerado uma prioridade no âmbito dos atuais projetos nacionais de conservação e valorização do património arqueológico. O município de Almodóvar promove durante este mês de julho a iniciativa Música ao Luar, integrada na programação cultural Noites de Verão, com 2 concertos a realizar no emblemático convento da Nossa Senhora da Conceição. O primeiro espetáculo está marcado para esta noite, às 21h30, dedicado ao fado, com a atuação de Ana Valadas, acompanhada por Bruno Mira e Carlos Silva, num concerto no Galilé do convento. No dia 23 de julho, o programa prossegue com o concerto de guitarra clássica e violoncelo, protagonizado pelo duo Marrafa e Micael, no claustro do convento, à mesma hora. O município de Almodóvar deve reforçar com esta iniciativa a sua aposta na dinamização cultural do concelho, promovendo eventos ao ar livre, que valoriza o património local e proporciona experiências únicas à comunidade e aos visitantes. Final deste bloco informativo, com a previsão do estado do tempo para amanhã, sexta-feira, de acordo com o Instituto Português do Mar e da Atmosfera, vamos ter céu pouco nublado ao limpo, apresentando-se temporariamente muito nublado até ao meio da manhã, em especial no litoral oeste, e podendo a nebulosidade persistir em alguns locais na faixa costeira a norte do Cabo Raso. Há possibilidade de ocorrência de chuva fraca ou chuvisco no litoral norte e centro até ao meio da manhã, um aumento temporário da nebulosidade no interior norte e centro durante a tarde, com possibilidade de ocorrência de aguaceiros e trovoada. Vento fraco a moderado, uma pequena descida da temperatura mínima nas regiões do interior. Temperaturas que poderão chegar a máximas de 33 graus em Beja, 34 em Évora, 32 em Porto Alegre, 22 em Sines. É tudo quanto à informação. Boa noite.
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0: 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São 11 horas. 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